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0: Essa música lindona, hein? Maroon 5 Through the Rain, rolando, fechando aqui mais uma sequência, 8:18, excelente noitada de segunda, uma semana de vitórias pra você, tá? Fica aí, já já tem muito mais.
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0: Centro América, 8:21. 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Tamo junto, senhoras e senhores. Até as 9 tem muito som pra rolar aqui.
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0: volta já já depois do intervalo, 8h34 agora.
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4: Centro América, 8:36. 998-03-5504. Galera, liberada aí, tá? Vale seu beijo, abraço, texto, áudio. Abração especial pra você que tá no corre diário ainda, hein?
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0: mais no seu ritmo, 8h46, esse é o Sou da Selena Gomez, Same Old Love, é isso aí. Deixou mais uma sequência, já o último aqui no Boa Noite Hits, fique ligado. E ao Via Sul, 98035504.
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0: Centro América, 8h48. Galera, obrigado pela audiência e preferência, tá? Vou nessa, tô de volta amanhã às 16h. Valeu, bom início de semana pra você, uma semana de vitórias e a gente vai se falando em terra.
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2: Boa noite.
3: Boa noite para você que nos acompanha em todo o país.
2: Segunda-feira, 8 de junho de 2026.
3: Vamos ao destaque do dia, meio ambiente.
2: BNDES nega mais de R$1 bilhão em crédito para produtores rurais que desmataram.
3: Polícia Rodoviária Federal apreende mais de 300 toneladas de ouro extraídas ilegalmente da Amazônia e inutiliza equipamentos do garimpo.
2: O governo do Brasil lança campanha para triplicar a quantidade de materiais reciclados no país.
3: Você vai ouvir também assistência social e combate à fome.
2: Como programas sociais como Bolsa Família e o benefício de prestação continuada ajudaram a retirar 26 milhões de pessoas da insegurança alimentar.
3: E vamos falar também do seguro defeso, que desde novembro do ano passado já foi pago a 745 mil pescadores artesanais. Natália Koslick.
4: Os estados do Maranhão, Pará, Bahia, Amazonas e Piauí concentram quase 80% do total de requerimentos do seguro defeso.
2: E ainda dá tempo de fazer a inscrição para o Exame Nacional do Ensino Médio, o Enem.
3: O prazo foi prorrogado para o dia 12.
2: Estudantes de escolas públicas e que recebem o pé de meia têm a inscrição pré-preenchida, mas precisam fazer a confirmação na página do participante.
3: Hoje, na apresentação da Voz do Brasil, Mariana Jungmann e Luciano Seixas.
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3: Dia 5 de junho foi celebrado o Dia Mundial do Meio Ambiente.
2: O Brasil vem reduzindo o desmatamento em todos os biomas nos últimos 3 anos.
3: Parte do resultado foi alcançado com uma cooperação internacional que resultou na retomada do Fundo Amazônia com a participação de 9 países financiadores.
2: Para reforçar o debate sobre a pauta ambiental, até a próxima quinta-feira acontece a Semana Nacional do Meio Ambiente, realizada aqui em Brasília.
3: Hoje, na abertura do evento, autoridades discutiram a importância do Fundo Amazônia e os avanços no Brasil na conservação da floresta.
5: Criado em 2008, o Fundo Amazônia é hoje um dos principais mecanismos de financiamento para ações de proteção e desenvolvimento sustentável na Amazônia, maior floresta tropical do mundo. Além da Noruega, pioneira na contribuição ao fundo, são doadores a Alemanha, Estados Unidos, Irlanda, Japão, Reino Unido, Dinamarca e Suíça, segundo dados do Banco Nacional de Desenvolvimento Econômico e Social, BNDES, responsável por gerir o fundo. Em 18 anos de existência, mais de R$5 bilhões foram investidos em 153 projetos. As ações envolvem comunidades tradicionais, povos indígenas, agricultores familiares e outras comunidades que atuam na proteção e no desenvolvimento sustentável da Amazônia Legal. Só nos últimos 3 anos, a média de investimentos subiu para mais de R$1 bilhão, como destaca a diretora socioambiental do BNDES, Tereza Campelo.
6: O que nós fizemos ao longo desses 3 anos e meio é absolutamente diferenciado com relação ao que nós conseguimos fazer na história. É um dado muito representativo de tudo que a gente vem fazendo na área de floresta, na área de biodiversidade, de desenvolvimento sustentável.
5: Para o ministro do Meio Ambiente, João Paulo Capobianco, os números são resultado de um trabalho conjunto do governo do Brasil para fortalecer a conservação da floresta e o desenvolvimento sustentável na região.
7: É uma opção que o Brasil fez por, de fato, transformar a sua economia, encontrar uma rota própria de descarbonização, e tudo isso aconteceu com os desmatamentos registrando os menores índices da história, com o restauro florestal registrando os maiores índices da história, com a redução de incêndios com os maiores índices da história.
5: Os resultados e experiências de projetos apoiados pelo Fundo Amazônia são parte da exposição Afluentes, Caminhos e Histórias do Fundo Amazônia, que está em cartaz na Biblioteca Nacional de Brasília. A visitação é gratuita e segue até 12 de junho. Reportagem Gabriela Noronha.
2: Todos os dias, toneladas de materiais recicláveis são descartadas no Brasil, mas boa parte desse lixo ainda acaba no lugar errado.
3: Para mudar essa realidade, o governo do Brasil lançou uma campanha nacional para incentivar a separação correta dos resíduos dentro de casa.
2: A meta é triplicar os índices de reciclagem no país, que hoje giram entre 8 e 9%.
8: A reciclagem começa dentro de casa. Um gesto simples, capaz de transformar resíduos em renda, inclusão social e preservação ambiental. E apesar dos avanços, o Brasil ainda recicla pouco. Ao todo, são 80 milhões de toneladas de lixo reciclados por ano, cerca de 382 quilos por brasileiro. Os serviços públicos recuperam apenas 4%, enquanto o índice chega a 8% quando se contabiliza o trabalho essencial dos catadores autônomos. O secretário-executivo da Secretaria-Geral da Presidência da República, Ari Moraes, defende que quando o lixo é separado corretamente, todos ganham.
9: Então tem estudos que dizem que o material que chega misturado, principalmente o material orgânico, o material seco na cooperativa, né, vai ter que separar, que depois vai virar rejeito, porque ele não fica comerciável, não fica economicamente viável. Então ele perde 2, 3 dias de trabalho da sua vida. Então, para os catadores, para a geração de renda para eles, é fundamental que o material seja segregado corretamente na fonte, já na sua casa, na sua empresa, para que possa chegar um material mais limpo e de melhor qualidade.
8: Os desafios são muitos. Resíduos orgânicos misturados aos recicláveis, restos de comida, vidros quebrados e até materiais perfurantes ainda chegam diariamente às cooperativas. Além de reduzir o aproveitamento dos materiais, o descarte incorreto coloca trabalhadores em risco, avalia o gerente operacional de uma empresa de reciclagem em Brasília, Jorge Ribeiro Dias.
10: Porque se o material chega na cooperativa melhor, vai facilitar o trabalho do cooperado e ele vai vender um material de melhor qualidade. Além desse ganho ambiental que tem, ainda vai gerar esse ganho social que rende renda para as pessoas.
8: O governo do Brasil quer triplicar a reciclagem no país e lançou uma campanha nacional para ampliar a conscientização ambiental e fortalecer o trabalho das cooperativas.
11: O resíduo que você separa vira renda nas mãos de quem recebe. Valorize e respeite as catadoras e catadores. O descarte correto pode começar com você.
8: A orientação é simples. Papéis, plásticos, metais e vidros devem ser separados dos resíduos orgânicos. Reportagem Pablo Mundim.
3: Desde 2023, o BNDES, Banco Nacional de Desenvolvimento Econômico e Social, recebeu mais de 500 mil pedidos de crédito rural de produtores do agronegócio.
2: Mas em 1% deles, as propriedades em questão tinham sido apontadas em indícios de desmatamento ilegal pelo MAP Biomas, um sistema de monitoramento colaborativo da vegetação nativa em todo o país.
3: Nesses casos, para evitar o fomento a quem prejudica o meio ambiente, os pedidos foram negados pelo banco.
12: O BNDES, Banco Nacional de Desenvolvimento Econômico e Social, rejeitou mais de 1 bilhão e 100 milhões de reais em pedidos de financiamento feitos por produtores rurais que tinham propriedades com indícios de desmatamento ilegal nos últimos 3 anos. O monitoramento de propriedades rurais é feito em parceria com o MAP Biomas, uma rede colaborativa de organizações não governamentais, universidades e empresas de tecnologia que monitora os biomas brasileiros via satélite. O objetivo desse trabalho em conjunto é evitar a concessão de financiamentos a quem pratica o desmatamento ilegal. O chefe do Departamento de Acompanhamento e Prevenção de Inconformidades do Banco, Rafael Santelli, explica que o BNDES é um grande parceiro do agronegócio e valoriza a produção sustentável e ética no campo brasileiro. Mas o banco, de acordo com Santelli, não é complacente com o agro que destrói o meio ambiente.
13: O BNDES é uma das maiores instituições apoiadoras do setor agropecuário, sem dúvida alguma. Mas é claro, o agronegócio sustentável. Está dentro da estratégia do banco apoiar a agricultura sustentável, preservação das florestas, transição justa para uma economia neutra em carbono. E a gente vem buscando apoiar os produtores que têm boas práticas de manejo, de sustentabilidade, agricultores inovadores. Então a gente vem buscando apoiar essas boas práticas no setor agropecuário, assim como nos demais setores da economia também.
12: O Norte e o Nordeste foram as regiões que tiveram o maior percentual de financiamentos evitados pelo BNDES por conta de indícios de desmatamento ilegal. 1,7% dos 6 bilhões de reais em financiamentos solicitados na região Norte e 1,7% dos quase 8 bilhões de reais da região Nordeste. Reportagem André de Barros Lima.
2: E a Polícia Rodoviária Federal também aproveitou a Semana do Meio Ambiente para divulgar números recordes de combate aos crimes ambientais em todo o Brasil, especialmente na Amazônia Legal.
3: Desde 2023, quando foi lançado o Plano Amazônia Segurança e Soberania, também conhecido como Plano AMAS, foram apreendidos 300 quilos de ouro nos 9 estados da Amazônia Legal.
2: A PRF também atuou contra o tráfico de drogas na região, com a apreensão de 107 toneladas de maconha e 32 de cocaína, além de armas e munições.
3: O prejuízo ao crime organizado inclui a inutilização de equipamentos utilizados no garimpo ilegal, como balsas, motores, tratores, escavadeiras, caminhões e até aviões e helicópteros.
2: Mais de 14 bilhões de reais foram anunciados hoje para fortalecer a agropecuária pelo programa Move Agricultura.
3: O valor vai ser investido em crédito para aquisição de tratores, colheitadeiras, plantadeiras e outros equipamentos para o campo.
2: O anúncio foi feito durante uma feira de tecnologia agrícola no município de Luiz Eduardo Magalhães, na Bahia.
3: O vice-presidente Geraldo Alckmin também anunciou o financiamento de 21 bilhões de reais para a renovação de frota de caminhões que deve atender as demandas logísticas do agronegócio.
14: Estão liberados 14 bilhões de reais para financiamento de tratores, implementos agrícolas, um ano de carência, 5 anos para pagar, juros em torno de 9% ao ano. A segunda boa notícia é o Move Caminhões, são 21,1 bilhões de crédito, 2 bilhões para ônibus, renovação de frota, melhora a logística, melhora a produtividade, melhora o meio ambiente, segurança automotiva para ajudar a mecanização da nossa agricultura.
2: Estudante do ensino médio e ainda não fez a sua inscrição para o Enem, atenção.
3: O Ministério da Educação ampliou o prazo de inscrições para as provas desse ano para até sexta-feira, dia 12.
2: O Exame Nacional do Ensino Médio seleciona estudantes para ingresso nas universidades públicas e privadas e institutos federais de educação superior.
15: A prorrogação foi anunciada pelo Ministério da Educação, MEC, e pelo Instituto Nacional de Estudos e Pesquisas Educacionais, Anísio Teixeira, INDEP. As provas continuam marcadas para os dias 8 e 15 de novembro. Vale ressaltar que ter direito à isenção da taxa não garante a inscrição automática. Quem recebeu a gratuidade teve a justificativa de ausência aceita na edição passada, participa do programa PED-6 ou conclui o ensino médio na rede pública neste ano, também precisa confirmar a participação no sistema. No caso dos estudantes da rede pública, a inscrição foi gerada automaticamente, mas é necessário acessar a plataforma para confirmar os dados, escolher o município de prova, a língua estrangeira e solicitar atendimento especializado, se necessário. Para os candidatos não isentos, a taxa de inscrição é de R$ 85,00 e agora pode ser paga até 17 de junho. O prazo para solicitar atendimento especializado e tratamento por nome social também termina nesta sexta-feira. Quem concluir o ensino médio em 2026 e participa do PED-6 recebe um incentivo adicional de R$ 200,00 desde que esteja presente nos 2 dias de prova. Para conferir todas as regras da edição e se inscrever, acesse enem.inep.gov.br/participante. Dilson Santa Fé, para a Voz do Brasil.
3: O Ministério da Saúde suspendeu temporariamente a aplicação da vacina contra a dengue, desenvolvida pelo Instituto Butantan.
2: Segundo o ministro da Saúde, Alexandre Padilha, a ação foi necessária após o sistema de vigilância registrar 42 reações severas em pessoas que tomaram o imunizante, incluindo duas mortes.
3: Os casos equivalem a apenas 0,008% do total de 500 mil doses que já tinham sido distribuídas.
2: Mesmo assim, o ministro Alexandre Padilha explicou os objetivos para suspender a aplicação do imunizante.
16: Primeiro, é a ação de precaução, que deve sempre guiar quem respeita a vida, quem respeita a ciência, ainda mais quando a gente está falando de vacinação. Segundo, para que Ministério da Saúde, Anvisa, Instituto Butantan aprofundem a investigação, tanto nos 42 casos, buscar fator de risco nessas 42 pessoas, identificar com pessoas que tomaram na mesma época, se tem alguma outra diferença em relação a essas pessoas, inclusive aprofundar a investigação sobre os 3 casos graves e os 2, em especial, que temos óbitos registrados, onde não existe informações suficientes para estabelecer uma causalidade entre a vacina e esses óbitos.
3: Importante destacar que esse imunizante nacional estava sendo aplicado apenas nas cidades de Botucatu, em São Paulo, Nova Lima, em Minas Gerais, e Maranguape, no Ceará, e ainda na região de Araguaína, em Tocantins.
2: Para quem tomou a vacina nos últimos 21 dias, a orientação do Ministério da Saúde é fazer o acompanhamento em uma unidade de saúde local para observar possíveis reações adversas.
3: E o Ministério da Saúde ampliou a capacidade de atendimento do SUS com a entrega de 300 equipamentos e a 185 municípios em todos os estados.
2: A modernização do Sistema Único de Saúde deve diminuir a fila de espera dos atendimentos em todo o país.
3: Os investimentos do novo PAC Saúde chegam a 546 milhões de reais e vão viabilizar 428 mil cirurgias eletivas por ano.
17: O Ministério da Saúde iniciou a segunda etapa da entrega de equipamentos para hospitais públicos e filantrópicos em todo o país. A ação prevê a distribuição de 150 novos combos cirúrgicos e 20 tomógrafos para ampliar os atendimentos especializados no SUS. Com investimento de 546 milhões de reais, os equipamentos devem permitir a realização de cerca de 428 mil cirurgias eletivas por ano. A ação deve reduzir filas e o tempo de espera dos pacientes. Os combos incluem equipamentos para cirurgias gerais e oftalmológicas, utilizados em procedimentos como vasectomia, laqueadura e cirurgia de catarata. Ao todo, 185 municípios vão ser beneficiados. As remessas começaram em fevereiro deste ano e seguem até o fim de junho. Além da entrega dos equipamentos, o Ministério da Saúde também garante instalação, treinamento das equipes e manutenção por 3 anos. A iniciativa faz parte do programa Agora Tem Especialistas e busca ampliar o acesso da população a consultas, exames e cirurgias pelo SUS, especialmente em regiões com menor oferta de atendimento especializado. Lucília Araújo para a Voz do Brasil.
2: Entre 2023 e 2025, o Brasil levou mais de 26 milhões de pessoas para fora da faixa de insegurança alimentar.
3: Isso levou as Nações Unidas a retirarem o país do mapa da fome.
2: O resultado refletiu a adoção de uma série de ações para aumentar a oferta de alimentos e a renda das famílias mais vulneráveis.
18: Moradora do Sol Nascente, região mais pobre do Distrito Federal, Keila de Souza Barbosa tem 7 filhos e está à espera de mais 2. Segundo ela, com crianças ainda muito pequenas, é difícil trabalhar fora. Keila revela que a fome já fez parte da rotina do lar, mas hoje a situação mudou. O sustento vem principalmente do Bolsa Família. O benefício chega a R$ 1.400 por mês.
19: Já passei fome, mas meus filhos, e hoje meus filhos já não passam mais, né? Então, assim, é um benefício que me ajuda muito.
18: O Bolsa Família é uma das ações do Plano Brasil Sem Fome, criado em 2023. A iniciativa reúne o trabalho de 24 ministérios para aumentar a renda, garantir comida saudável e dar proteção social. E é coordenado pelo Ministério do Desenvolvimento e Assistência Social, Família e Combate à Fome. Valéria Buriti, secretária extraordinária de Combate à Pobreza e à Fome, explica que o plano nasceu num momento crítico e foi estruturado como uma das prioridades do governo do Brasil.
20: Era 33 milhões de pessoas passando fome, então a gente conseguiu nesse período controlar a inflação de alimentos, gerar emprego, gerar ocupação e reduzir desigualdades.
18: Entre 2023 e 2025, o Bolsa Família atendeu em média 20 milhões e 700 mil famílias por mês. O total de repasses passou de 434 bilhões de reais. O resultado foi reforçado por ações como o programa Gás do Povo, o benefício de prestação continuada e a valorização do salário mínimo. Com isso, a rede de segurança alimentar avançou e a adesão de municípios ao Sistema Nacional saltou de 536 para mais de 2.200 cidades em abril deste ano. Mesmo com a saída do mapa da fome, 6 milhões e 500 mil pessoas ainda enfrentam a fome grave no país. Para mudar essa realidade, a nova etapa do Plano Brasil Sem Fome vai concentrar esforços em territórios onde há maior concentração de domicílios nessa condição. Valéria Buriti traz os detalhes.
20: A gente tem mobilizado os entes federativos para adotarem esses planos, também com estratégias que garantem acesso à água, produção de alimentos, abastecimento alimentar, seja um esforço coletivo, um grande mutirão, para que a gente tenha, de fato, o direito à alimentação é garantido todos os dias para quem vive no Brasil.
18: Com o aumento da renda pelo trabalho, 2 milhões de pessoas deixaram o programa Bolsa Família entre janeiro e outubro do ano passado. Reportagem Luciana Colares de Holanda.
3: E assegurar renda para famílias vulneráveis que vivem da pesca é também o objetivo do Seguro Defeso.
2: Mais de 3 bilhões de reais foram pagos a pescadores artesanais de todo o país desde novembro do ano passado.
21: O seguro-desemprego do pescador artesanal, também conhecido como seguro-defeso, é um benefício que garante renda aos pescadores durante o período em que a atividade é interrompida para a reprodução das espécies. O valor das parcelas é de um salário mínimo e o tempo do pagamento varia conforme a espécie e a região. Uma ajuda necessária para conseguir manter-se na profissão. No caso da pescadora Sandra Paula Ribeiro, de 41 anos, que exerce a atividade em Santa Catarina.
22: Nesse período que a gente não pode pescar, é uma ajuda para casa, para renda, para ir mantendo as contas em dia. Se a gente não consegue trabalhar nesse período de defesa, a gente vai sobreviver do quê? Então a gente precisa do seguro para isso.
21: Desde novembro do ano passado, 745 mil pescadores artesanais foram beneficiados pelo Seguro Defeso. Ao todo, o Ministério do Trabalho e Emprego já repassou 3 bilhões e 130 milhões de reais a esses profissionais. O diretor do Departamento de Gestão de Benefícios, João Paulo Ferreira Machado, explica que a medida também tem importância ambiental.
23: Para garantir a reprodução das espécies, a continuidade da produtividade da produção de peixes, o seguro defesa é pago para que o pescador não pesque naquele momento, ele fique impedido de pescar e devido a esse impedimento, ele recebe uma parcela de um salário mínimo para cada mês em que há um impedimento.
21: Os estados do Maranhão, Pará, Bahia, Amazonas e Piauí concentram quase 80% do total de requerimentos do seguro defeso. Um dos beneficiados é o pescador José Leandro Melo, da cidade paraense de Santarém, que exerce a atividade no Rio Tapajós e recebe o seguro há 7 anos.
24: A distância onde vivemos para a cidade são de 6 horas de embarcação, né? Para chegar na cidade para comprar alimentação. Então, esse seguro ele é muito importante. Ele serve para comprar a nossa alimentação.

0: cadastro, que não tenha qualquer outra fonte de renda e que tenha se dedicado a essa atividade em todos os meses entre os períodos de defeso. Com locução de Natália Koslick, reportagem Márcia Fernandes.
1: 67 toneladas de drogas apreendidas, 639 armas retiradas de circulação e mais de 26 mil munições recolhidas.
2: Esses são alguns dos primeiros dados divulgados como resultado do novo programa Brasil contra o Crime Organizado.
1: Apenas 3 semanas após o lançamento da nova estratégia, 473 prisões foram realizadas.
2: O programa prevê ações integradas entre as forças policiais da União, estados e municípios.
1: E essas foram as notícias do Governo do Brasil.
2: A realização da Secretaria de Comunicação Social da Presidência da República.
1: Com produção da empresa Brasil de Comunicação.
2: E agora com as notícias do Poder Judiciário e do Congresso Nacional. Boa noite.
1: Uma boa noite para você. Até amanhã.
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4: Você vai ouvir agora notícias do Poder Judiciário.
5: CNJ institui grupo de trabalho para aperfeiçoar sistema remuneratório da magistratura em cumprimento à decisão do Supremo Tribunal Federal.
6: STJ garante isenção de ICMS na compra de veículo por pessoa com visão monocular.
5: Tribunal Superior Eleitoral abre consulta pública para definir modelo da nova urna eletrônica.
6: Boa noite, eu sou Marcela Luiza.
5: E eu sou Walter Lima.
6: Conselho Nacional de Justiça institui grupo de trabalho para aperfeiçoar sistema remuneratório da magistratura em cumprimento à decisão do Supremo Tribunal Federal.
5: A medida integra ações para garantir transparência, uniformidade e controle dos pagamentos realizados no Poder Judiciário. Fernanda Porto.
7: O grupo de trabalho foi instituído pelo presidente do CNJ e STF, ministro Edson Fachin, a fim de realizar estudos para basear propostas legislativas sobre a remuneração da magistratura. A comissão tem a tarefa não só de analisar propostas já produzidas, mas consolidar e sistematizar conclusões voltadas a contribuir com a uniformização, padronização, transparência e previsibilidade das parcelas remuneratórias do Judiciário, em respeito à Constituição Federal. Para isso, os estudos e relatórios devem ser produzidos periodicamente e divulgados no portal do CNJ.
6: Pessoas com visão em apenas um dos olhos têm direito à isenção do ICMS na compra de veículo automotor.
5: Esse entendimento é do STJ. Fátima Uchoa.
8: A segunda turma do STJ rejeitou o recurso do Distrito Federal e manteve decisão que concedeu isenção do ICMS a um motorista com visão monocular. De acordo com o relator ministro Francisco Falcão, a jurisprudência das cortes superiores considera a visão monocular uma deficiência para vários efeitos jurídicos e uma lei de 2021 a classificou como deficiência sensorial do tipo visual para todos os efeitos legais. Assim, segundo o ministro, reconhecer a visão monocular como deficiência para diversos efeitos jurídicos e simultaneamente negar tal condição quando se trata de política pública voltada à promoção da mobilidade dessas pessoas implicaria incoerência normativa incompatível com a lógica do sistema jurídico.
6: Tribunal Superior Eleitoral abre consulta pública para definir modelo da nova urna eletrônica para as eleições de 2028.
5: Empresas especialistas poderão apresentar empresas e especialistas poderão apresentar sugestões técnicas para aperfeiçoar o equipamento. Fábio Ruas.
9: As contribuições devem ser encaminhadas para o e-mail urna2028@tse.jus.br. As sugestões precisam ter fundamentação técnica com propostas de alteração, inclusão ou substituição dos requisitos previstos nos anexos do edital. O TSE poderá ainda solicitar esclarecimentos complementares às empresas participantes. A consulta pública vai ficar aberta por 21 dias, contados a partir da publicação do edital, e poderá ser prorrogada.
6: Ministério Público Federal entra com ação para que hospital em São Paulo implemente política de cotas na residência médica.
5: A instituição tem desrespeitado diretrizes do Ministério da Saúde, apesar de atuar

0: no SUS e receber benefícios fiscais. Vanessa Pereira.
1: Na ação, o MPF pede que o Hospital Israelita Albert Einstein, em São Paulo, implemente a política de cotas nos programas de residência médica. Os pedidos incluem a abertura de editais complementares no atual processo seletivo de 2026, com a destinação de vagas para candidatos com deficiência, negros, indígenas, quilombolas e pessoas trans, conforme os percentuais definidos pelas normas vigentes. O MPF ressalta que a aplicação de ações afirmativas nas residências médicas é obrigatória, mesmo em instituições de direito privado. Isso porque tais programas envolvem o treinamento no âmbito do SUS, sendo regulamentados pelo governo federal.
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2: Uma boa noite.
0: E até amanhã.
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1: Eu sou Paula Groba.
2: E eu sou Ricardo Nakaoka.
1: E estes são os destaques de hoje do Jornal do Senado, que começa agora.
2: Congresso analisa medida provisória para conter preço do diesel.
1: Policiais e bombeiros podem receber indenização por atuação na pandemia.
2: Aumento de pena para roubo de combustíveis e menores infratores está na pauta desta semana.
1: Boa noite.
2: Boa noite.
1: Quando o diesel sobe, o impacto é sentido em toda a economia, já que o combustível é essencial para o transporte de cargas e influencia o preço de alimentos, produtos e serviços.
2: E para tentar aliviar essa pressão, o Congresso vai votar uma medida provisória editada pelo governo federal que estabelece condições para produtores e importadores beneficiados ajudarem a reduzir o preço do combustível. Os detalhes com Lana Dias.
3: O subsídio de R$1,12 por litro do óleo diesel fica condicionado a critérios, como dedução do valor no preço de venda do combustível e identificação dos descontos equivalentes nas notas fiscais. A fiscalização dos preços será feita pela Agência Nacional do Petróleo, Gás Natural e Biocombustíveis. Para o senador Paulo Paim, do PT do Rio Grande do Sul, a medida foi positiva, especialmente em meio à guerra no Oriente Médio.
4: O governo continua entregando, apresentando, né, pro povo brasileiro subsídios como esse do óleo diesel, né, para que realmente chegue lá na bomba, lá na ponta, né.
3: Já o senador Isalci Lucas, do PL do Distrito Federal, espera que o incentivo tenha efeito real nos preços oferecidos ao consumidor.
5: Esse preço do diesel com relação à guerra do Irã, isso acaba comprometendo a economia. Espero que isso chegue na bomba, né? Porque muitas vezes também é dado desconto e o consumidor acaba pagando o mesmo preço.
3: A subvenção entrou em vigor em 1º de junho. Valerá até 31 de dezembro e substitui medidas anteriores. A medida provisória precisa ser analisada pelo Congresso Nacional.
1: E as companhias aéreas que operam voos regulares no Brasil também podem contar com um reforço bilionário no caixa. O Congresso vai analisar outra medida provisória que destina R$1 bilhão para financiar o capital de giro dessas empresas.
2: O objetivo é dar suporte às operações do setor, garantindo recursos para despesas essenciais e manutenção das atividades. O crédito extraordinário será administrado sob supervisão do Ministério da Fazenda e já está disponível.
1: O que é decidido no Congresso pode acabar no Supremo Tribunal Federal. E neste mês, temas que mobilizam parlamentares e dividem opiniões também estarão no centro dos julgamentos da Corte.
2: Entre os assuntos, a responsabilidade das plataformas digitais por conteúdos publicados na internet. A reportagem é de Márcio Maturana.
6: Nesta quarta-feira, dia 10, a Corte deve julgar recursos contra a decisão que ampliou a responsabilidade das plataformas digitais no julgamento sobre o Marco Civil da internet. No dia 17 está na pauta o prazo de 24 meses dado pelo ministro Flávio Dino para o Congresso regulamentar a mineração em terras indígenas. O Senado tem um grupo de trabalho sobre isso, que é presidido pela senadora Tereza Cristina, do PP de Mato Grosso do Sul.
7: O que nós não podemos mais conviver é com essa situação de infratores que invadem as terras indígenas, fazem o garimpo, na verdade, né? E ninguém ganha nada com isso. Nem os povos indígenas, nem o Estado.
6: E para o dia 24 está marcado o julgamento do Supremo Tribunal Federal, que discute o vínculo de trabalho entre motoristas e entregadores com plataformas digitais, a condição chamada de uberização.
1: Durante a pandemia de Covid-19, profissionais da segurança pública também estiveram nas ruas, mantendo serviços essenciais e atuando diretamente no enfrentamento da crise sanitária.
2: Agora o Senado pode ampliar um benefício já concedido aos trabalhadores da saúde, garantindo indenização para policiais, guardas e bombeiros que morreram ou ficaram permanentemente incapacitados em razão da atuação na linha de frente da pandemia. Os detalhes com Bruno Lourenço.
8: O projeto original, que está pronto para ser votado na Comissão de Segurança Pública do senador Marcos Duval, do Avante do Espírito Santo, foi apresentado no auge da crise sanitária em 2020 e pedia a criação de uma pensão especial para os dependentes dos profissionais da linha de frente. Naquela época, o senador destacava o drama de policiais e profissionais da saúde que iam para o trabalho sem saber se voltariam e de suas famílias.
9: É um amparo de toda a sociedade, um reconhecimento de toda a sociedade desse trabalho, porque hoje, caso aconteça alguma coisa com ele, não é considerado acidente de trabalho, simplesmente uma morte natural. A família acaba não tendo a segurança, os benefícios que a família tem que ter uma profissão como essa, que você vai para o trabalho e não sabe se volta.
8: O relator da matéria, senador Márcio Bittar, do PL do Acre, atualizou o projeto para levar em conta a lei aprovada pelo Congresso Nacional em 2021, que garantiu uma compensação financeira paga pela União aos profissionais de saúde incapacitados pela Covid-19 ou aos seus herdeiros em caso de óbito. O substitutivo apresentado por Bittar estende os mesmos direitos e valores aos agentes de segurança pública, como policiais de todas as corporações, guardas municipais, bombeiros, agentes de trânsito e guardas portuários.
1: E o combate à criminalidade e à proteção do patrimônio público estarão entre os destaques das comissões do Senado nesta semana.
2: Na pauta, propostas que endurecem as punições para o furto de combustíveis e ampliam o tempo máximo de internação de menores envolvidos em atos infracionais graves. Saiba mais com a repórter Marcela Cunha.
10: Na terça-feira, a Comissão de Serviços de Infraestrutura pode votar uma proposta que endurece a punição contra o furto e o roubo de combustíveis, com penas de 4 a 10 anos de reclusão. E na Comissão de Segurança Pública, uma proposta aumenta o tempo máximo de internação de adolescentes que cometerem atos infracionais graves, especialmente os equivalentes a crimes hediondos. Hoje, pelo ECA, a internação não pode passar de 3 anos, como lembrou o senador Fabiano Contarato, do PT do Espírito Santo.
11: Não é razoável, por exemplo, hoje, se um rapaz de 17 anos, 11 meses e 29 dias, ele estuprar e matar e ocultar o cadáver, ele vai ficar, no máximo, 3 anos.
10: Na quarta, a Comissão de Constituição e Justiça analisa o projeto que facilita a cobrança da pensão alimentícia e outro que amplia o prazo para vítimas de crimes sexuais cometidos na infância ou na adolescência pedirem indenização na justiça. Já na Comissão de Ciência e Tecnologia, destaque para o projeto que reforça a proteção de dados pessoais para reduzir o risco de vazamentos e uso indevido de informações dos cidadãos por empresas e órgãos públicos.
1: Já no plenário, estão na pauta desta semana medidas que ampliam a proteção aos trabalhadores domésticos resgatados de situação análoga à de escravidão.
2: A renegociação de dívidas de produtores rurais e a definição de novas regras para atividades de inteligência no país também estão na pauta. Repórter Pedro Pincer.
12: Na terça-feira, pode ser analisado o projeto que estabelece novas medidas de proteção e acolhimento para trabalhadores resgatados de condições análogas à escravidão. A ideia é ir além da punição aos infratores e assegurar o acolhimento estrutural das vítimas, com acesso facilitado a benefícios sociais, acompanhamento psicossocial e políticas de qualificação e inserção no mercado de trabalho. Outra novidade, segundo o senador veneziano Vital do Rego, do MDB da Paraíba, é o combate à exploração no ambiente doméstico.
13: O trabalho doméstico tradicionalmente invisibilizado nas políticas públicas e na fiscalização estatal. O projeto reconhece que esse setor apresenta riscos específicos de exploração em razão do isolamento do local de trabalho, da assimetria de poder entre empregador e empregado e da naturalização histórica de práticas abusivas.
12: Já na quarta-feira, o plenário analisa a criação de uma linha especial de crédito com recursos do Fundo Social do Pré-Sal para a renegociação de dívidas de produtores rurais. O relator, senador Renan Calheiros, do MDB de Alagoas, afirmou que o texto foi ajustado para impedir que a regulamentação da proposta crie exigências excessivas ou restrições que dificultem a sua aplicação. Constam ainda da pauta da semana o projeto que estabelece diretrizes para as atividades de inteligência no Brasil e o texto que cria a política de governança da administração pública federal.
1: E motoristas com bom histórico no trânsito já podem contar com uma novidade na renovação da Carteira Nacional de Habilitação. Entrou em vigor a renovação automática da CNH para condutores sem infrações sujeitas à pontuação nos últimos 12 meses.
2: A medida reduz etapas burocráticas, mas mantém a exigência dos exames médicos obrigatórios, retomada pelo Congresso Nacional. A nova lei também prevê a criação de um teto nacional para o valor desses exames, que será definido pela Secretaria Nacional de Trânsito. Com a edição de Paula Groba e trabalhos técnicos de João Lira, o Jornal do Senado fica por aqui. Acompanhe agora as notícias da Câmara dos Deputados. Boa noite.
1: Boa noite e até amanhã.

0: aprovam convenção da OIT sobre segurança e saúde no trabalho.
1: Câmara cria cadastro de pesquisa sobre drogas experimentais contra o câncer.
0: Relatório final sobre o combate à misoginia deve ser apresentado na quarta.
1: Projeto que altera código de mineração já pode entrar na pauta do plenário.
0: Boa noite. O plenário da Câmara pode votar projeto criticado pelo governo que altera o Código de Mineração. O repórter Antônio Vital nos conta como está a discussão.
2: Ganhou o regime de urgência e pode ser votado a qualquer momento no plenário da Câmara projeto que altera diversos pontos da legislação da mineração. Entre outras medidas, o texto amplia o conceito de garimpeiro e cria o leilão social, que vai ofertar áreas de menor volume de minérios e pode beneficiar cooperativas de garimpeiros, que terão prioridade no processo de autorização. A lei atual define a garimpagem como trabalho individual que utiliza instrumentos rudimentares, aparelhos manuais ou máquinas simples. A nova definição prevê que a atividade não depende da técnica utilizada ou do tamanho da produção. A proposta foi apresentada por um grupo de trabalho criado em 2022 para propor mudanças no Código de Mineração. O projeto é assinado pelo deputado Felipe Barros, do PL do Paraná, coordenador do grupo. A justificativa é que o projeto dá mais agilidade ao processo de mineração. Um dos pontos permite que o plano de aproveitamento econômico da jazida levará em conta apenas questões de salubridade e segurança e não vai abranger o método utilizado no garimpo e beneficiamento. Outro dispensa licenciamento ambiental para pesquisa se a tecnologia usada não provocar impactos significativos. O regime de urgência provocou discussão no plenário. O governo se manifestou contra a proposta e pediu mais discussão antes da votação, como disse a deputada Érica Cocai, do PT do Distrito Federal.
3: Esse projeto é para legalizar o garimpo, e legalizar o garimpo sem regras. Nós, o Brasil inteiro, viu o desastre que houve no território Yanomami, pela ação sem regras do próprio garimpo. Porque não dá para ficar todo o tempo passando a boiada, porque meio ambiente é fundamental para a própria soberania. Mas nós também temos a posição do Ministério do Planejamento, da Casa Civil, do governo, contra esta proposição. Não dá para liberar, como está se propondo, o garimpo sem regras.
2: Já o deputado Joaquim Passarinho, do PL do Pará, relator do grupo de trabalho que apresentou a proposta, defendeu as mudanças na lei de mineração. Segundo ele, o objetivo é permitir que pequenas empresas atuem no setor.
4: No nosso projeto, não há nenhum tipo de restrição ao meio ambiente, não há nenhum tipo de facilitação, não há anuência prévia, não há tácita, não há nada disso. Pelo contrário, o que nós estamos tentando é tirar da mão de 5, 6 empresas, umas nacionais, outras internacionais, que detêm quase todo o subsolo nacional pesquisado. Está na mão de 5 empresas. E essas empresas não dão anuência para as menores empresas trabalharem. E o subsolo brasileiro, ele é do povo brasileiro.
2: Com o regime de urgência, o projeto que altera diversos pontos da legislação sobre mineração pode ser votado diretamente no plenário da Câmara, sem passar pela análise das comissões permanentes da Casa. Da Rádio Câmara de Brasília, Antônio Vital.
5: Relações Exteriores.
1: Pastor Henrique Vieira, do PSOL do Rio de Janeiro, protocolou no STF um pedido de inclusão de novas lideranças da oposição em inquérito que busca esclarecer a atuação de políticos brasileiros contra instituições e contra a soberania nacional junto ao governo dos Estados Unidos.
0: Pastor Henrique Vieira defende uma apuração técnica sobre reuniões ocorridas no país norte-americano. O deputado suspeita que a taxação a produtos nacionais e os ataques ao sistema de pagamento instantâneo PIX é fruto de pressão dessas lideranças.
1: José Medeiros, do PL de Mato Grosso, critica a condução da política externa do governo federal. De acordo com o parlamentar, o executivo cria atritos com o governo dos Estados Unidos para desviar o foco das críticas e dos vários problemas nacionais.
0: José Medeiros alega que possíveis taxações contra produtos brasileiros resultam de uma investigação sobre práticas comerciais consideradas prejudiciais aos Estados Unidos. Ele reitera que as novas taxas não têm relação com qualquer atuação de parlamentares da oposição.
5: Educação.
1: Comissão aprova projeto que autoriza o uso de escolas para atividades da comunidade no entorno. A reportagem é de Júlia Lopes.
6: Quadra, auditório e sala de aula poderão ser usados pela comunidade fora do período letivo. A Comissão de Educação aprovou o projeto de lei que permite às comunidades utilizarem os prédios escolares para a prática de exercícios e atividades de lazer. Pelo texto, a direção de cada instituição será responsável pela autorização e quem solicitar o uso deverá assinar um termo de responsabilidade sobre o patrimônio escolar. Além disso, a utilização dos espaços não poderá interferir no funcionamento regular da escola durante o período letivo, nem em atividades extracurriculares. O relator da proposta, deputado Luiz Fernando Vampiro, do MDB de Santa Catarina, destacou que, em muitos casos, esses espaços são os únicos disponíveis na comunidade para a realização dessas atividades.
7: Porque em algumas cidades do Brasil, nós temos um ginásio, por exemplo, de uma escola que é único naquela cidade e por uma briga política de alguma coisa não pode ser utilizado pela comunidade. Esse é o objetivo dessa lei, é colocar como base nacional a autorização de prédios públicos para a utilização do seu entorno onde está inserido.
6: O projeto prevê a realização de atividades formativas, científicas, culturais e esportivas com o objetivo de integrar a comunidade escolar, incluindo as famílias dos estudantes e moradores do entorno de cada escola. O texto estabelece ainda que atividades com fins lucrativos só poderão ser autorizadas se forem realizadas por entidades públicas ou de caráter social ou filantrópico, com finalidade social comprovada. O deputado professor Reginaldo Veras, do PV do Distrito Federal, que participou da discussão da proposta, explica na prática como essa medida já acontece nas comunidades do Distrito Federal.
8: Até às 23 horas do sábado e do domingo, a quadra é utilizada ininterruptamente pela comunidade, porque simplesmente, senhoras e senhores, não tem outro espaço de lazer. E o grande barato, a gente dialogando com a galera que usa para jogar o futebol, a gente ainda faz os multirões para que eles façam a pintura, para que eles mantenham o espaço.
6: A proposta que busca promover a integração entre a escola e a comunidade e altera a lei de diretrizes e bases da educação nacional, segue agora para análise na Comissão de Constituição e Justiça. Da Rádio Câmara de Brasília, Júlia Lopes.
5: 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Saúde.
0: Câmara aprova projeto que cria cadastro de pesquisas sobre drogas experimentais para tratar o câncer. A repórter Sofia Peçanha nos conta como deve funcionar.
9: A Câmara dos Deputados aprovou o projeto que cria o Banco Nacional de Combate ao Câncer. O objetivo é divulgar em todo o país, de forma sistematizada, os protocolos abertos de pesquisa de drogas experimentais em oncologia já validadas pelas normas de ética médica. Segundo dados da Organização Mundial da Saúde, no ano passado o câncer foi a segunda doença responsável pelos óbitos registrados, juntamente ao grupo de doenças cardiovasculares e as doenças do aparelho respiratório. Nesse cenário, o projeto pretende democratizar os novos tratamentos, tornar os protocolos experimentais amplamente conhecidos pela comunidade médica e pelo público em geral e humanizar os canais de acesso aos medicamentos e tratamentos, como ressaltou a deputada Rosângela Moro, de São Paulo, relatora na Comissão de Saúde.
10: A centralização dessas informações democratiza o acesso a novas opções de tratamento e fortalece a pesquisa clínica do país.
9: As pesquisas serão disponibilizadas ao público em geral, aos profissionais de saúde previamente registrados e às centrais de regulação de consultas de cada estado. Os dados coletados serão organizados e ordenados pelos ministérios das áreas da saúde e da ciência e tecnologia, ou por outro órgão.

0: profissionais de saúde e paciente tenham acesso a tratamentos inovadores, aumentando as chances de sucesso terapêutico e possibilitando a escolha dos tratamentos mais adequados ao tipo de câncer.
1: As informações disponibilizadas no banco de dados deverão estar habilitadas pela Comissão Nacional de Ética em Pesquisa e pela Agência Nacional de Vigilância Sanitária. O projeto que cria o Banco Nacional de Combate ao Câncer será analisado em seguida pelo Senado, caso não haja recurso para análise no plenário. Da Rádio Câmara de Brasília, Sofia Peçanha.
2: Desenvolvimento Regional.
3: Ricardo Maia, do MDB, registra a visita que fez a vários municípios no interior da Bahia. O parlamentar cumprimenta a população e lideranças locais, especialmente das cidades de Tucano, Ouriçangas, Queimadas e Cansanção.
4: Ricardo Maia destaca seu retorno à cidade de Araci depois de uma ausência de 2 anos relacionada à morte de seu irmão.

0: Os deputados aprovou o projeto que aprova o texto da Convenção 187 da Organização Internacional do Trabalho, a OIT, sobre o marco promocional para a segurança e a saúde no trabalho. O texto da convenção foi adotado pela OIT em 2006 e busca promover a melhoria das condições de segurança e saúde no trabalho, com ações para prevenir lesões, doenças e mortes relacionadas à atividade profissional. A mensagem presidencial que encaminhou o texto ao Congresso destaca que a segurança e a saúde no trabalho passaram a ser reconhecidas pela OIT como parte dos princípios e direitos fundamentais no mundo do trabalho. Segundo o documento, a proteção à vida, à saúde e à integridade física dos trabalhadores é um direito humano básico. A convenção prevê que os países que ratificarem o texto adotem uma política nacional, com programas nacionais de segurança e saúde no trabalho. Essas medidas devem ser construídas em consulta com organizações representativas de empregadores e trabalhadores. O texto também valoriza a criação de uma cultura de prevenção para reduzir riscos no ambiente de trabalho. Ao defender a proposta, o deputado Hildo Rocha, do MDB do Maranhão, argumentou que aumentar a segurança no trabalho melhora a produtividade das empresas.
1: Para que nós possamos criar um ambiente de trabalho mais seguro, mais saudável, e isso favorece, logicamente, a nossa economia brasileira, melhora, sem dúvida nenhuma, o custo Brasil, porque vai aumentar a produtividade.
0: Hildo Rocha disse ainda que o aumento da produtividade torna as empresas brasileiras mais atrativas para investimentos. O deputado Marcel Van Hatten, do Novo, do Rio Grande do Sul, encaminhou o voto contra a proposta, por considerar que o texto da convenção interfere no trabalho do parlamento.
2: Com tratados internacionais que afetam a nossa soberania, o Novo orienta contra. Afeta a nossa legislação nacional e a capacidade do parlamento decidir o que é melhor para o trabalhador.
0: O plenário da Câmara aprovou também mais dois acordos internacionais. O protocolo de Montevidéu sobre compromisso com a democracia no Mercosul estabelece medidas a serem tomadas pelos países participantes em caso de ruptura da ordem democrática, incluindo fechamento de fronteiras e sanções políticas e diplomáticas. Também foi aprovado acordo com a Venezuela para a cooperação em ciência e tecnologia espacial, em projetos nas áreas de observação do território, telecomunicações, tecnologias e dados espaciais. O Brasil já mantém acordos similares com a Argentina, Peru e Colômbia. A Convenção da Organização Internacional do Trabalho sobre Segurança e Saúde no Trabalho e os dois acordos internacionais agora serão analisados no Senado. Da Rádio Câmara de Brasília, Daniele Lessa.
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4: Direitos Humanos.
5: O relatório final do Grupo de Trabalho sobre Combate à Misoginia deve ser apresentado na próxima quarta-feira. O repórter Murilo Souza adianta um pouco de como foi a última discussão do GT.
6: A Câmara dos Deputados encerrou a fase de audiências públicas do Grupo de Trabalho que analisa o projeto de lei que equipara a misoginia, definida como ódio ou aversão às mulheres, ao crime de racismo. O texto prevê penas de 2 a 5 anos de prisão para combater discursos de ódio e a discriminação baseada na crença da supremacia masculina. A coordenadora do colegiado, deputada Tabata Amaral, do PSB de São Paulo, anunciou que o foco agora está em receber sugestões técnicas para construir a versão para a votação.
7: O nosso trabalho está longe de ter terminado. A gente está agora numa fase muito importante de acolher as contribuições técnicas, de sugestões de alteração do texto que a gente está analisando. Então, por favor, me procurem, procurem a equipe do meu gabinete, a secretaria do nosso grupo de trabalho, para que a gente possa fazer esse esforço difícil, complexo, mas necessário, de tentar, não sei se consensuar, mas com certeza consolidar as contribuições para que a gente possa avançar.
6: A última audiência pública reuniu juristas, pesquisadores e representantes de embaixadas para avaliar a eficiência jurídica da proposta. O objetivo é assegurar que os novos mecanismos possam

0: ser aplicados de forma prática pelo sistema de justiça e estejam alinhados com os princípios da Constituição Federal, como a liberdade de expressão e a dignidade humana. Segundo a deputada, o relatório final do colegiado será apresentado na próxima quarta-feira. Durante a reunião, representantes estrangeiros compartilharam as experiências de seus países. Simon Fairweather, conselheiro político da Embaixada Britânica, explicou que o Reino Unido incluiu o sexo na lista de motivações de crimes de ódio. Pela legislação britânica, se um crime for motivado por hostilidade baseada no sexo, a pena se torna mais severa. Ele também destacou ações voltadas para o ambiente digital, como a proibição de aplicativos de inteligência artificial que tiram a roupa de mulheres em fotos sem autorização. Já a representante da embaixada francesa, Cynthia O'Hyan, afirmou que a lei da França evita o termo misoginia, por considerá-lo amplo e subjetivo. O direito francês prefere focar em sexismo ou violência sexista. A constitucionalista Alice Bianchini, presidente da Associação Brasileira de Mulheres de Carreiras Jurídicas, garantiu que a proposta atende aos critérios técnicos necessários para integrar o sistema penal. Ela rebateu críticas de que o texto criaria um conceito vago e explicou que a proposta segue a mesma lógica das leis que já punem o racismo e a homotransfobia. O projeto de lei que criminaliza o ódio contra mulheres já foi aprovado pelo Senado e, se for aprovado pela Câmara dos Deputados sem alterações, poderá seguir diretamente para a sanção presidencial. Da Rádio Câmara de Brasília, Murilo Souza.
1: Segurança Pública. Coronel Ulisses, do União do Acre, relata sua experiência de mais de 30 anos na segurança pública para apoiar a classificação do PCC e do Comando Vermelho como organizações terroristas. Segundo ele, as facções espalham medo nas comunidades, dominam territórios e impõem regras.
2: Para Coronel Ulisses, o governo federal é tolerante com o crime organizado e, por isso, resiste contra a classificação dos grupos criminosos como terroristas. O deputado entende que só o endurecimento das leis é capaz de desestimular a criminalidade e ampliar a proteção aos cidadãos.
1: Delegado Éder Mauro, do PL, critica a condução da segurança pública no Pará diante do avanço de organizações criminosas no estado. Ele relata que comerciantes de Belém têm sido ameaçados por criminosos que cobram taxas para permitir o funcionamento de estabelecimentos.
2: Delegado Éder Mauro responsabiliza o grupo político que comandou o governo estadual nos últimos anos. Ele também contesta a eficácia da PEC da Segurança Pública, que busca centralizar as ações no governo federal. O deputado entende que os estados precisam de mais autonomia.
1: Termina agora o jornal Câmara dos Deputados, produzido pela Rádio Câmara, com trabalhos técnicos de Wellington.
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2: 22 horas, 28 minutos.
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2: 23 horas.
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10: 23 horas e 47 minutos.
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0: 23:54.
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1: 12:18.
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1: 1:26.
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0: 1:46.
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1: 2 horas.
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1: 2:23.

0: 2:39.
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0: 6:47.
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0: de volta amanhã, à meia-noite.
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2: 4 horas.
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0: 4:10.
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0: 4:40.
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0: 4:56.
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3: 5 horas.
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1: 5:21.
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3: Dia, compadre.
4: Dia?
3: É, compadre, mas hoje eu tirei um tempinho pra visitar o senhor, viu, senhor?
4: É, mesmo.
3: A gente anda muito tarefado, né? Quase não dá tempo de visitar os compadres, mas hoje eu arrumei um tempo pra vir aqui.
4: Satisfação minha.
3: Como é que anda as coisas por aqui, compadre?
4: Tá bom, mais ou menos, mais ou menos.
3: Olha, lá pra mim não anda muito bom, não, compadre.
4: Tá, não.
3: Pois é, o trem pra lá anda meio feio.
4: Tá ruim.
3: É, o senhor sabe que... Eu sei lá, compadre, mas eu até vim aqui, acho meio sem jeito falar com o senhor, mas precisa vir.
4: E qual que é seu gaio?
3: É o seguinte, compadre, eu queria saber se o senhor pode emprestar 2.000 conto pra mim.
4: 2.000?
3: Sim.
4: 2.000?
3: Eu preciso de 2.000.
4: É, bom, acontece, compadre, que eu também tenho umas contas pra pagar, sabe?
3: É, compadre, mas dependendo da data que o senhor tem o vencimento, eu trago pro senhor de volta.
4: Daqui pra uns 30 dias eu vou precisar desse dinheiro.
3: Se o senhor me emprestar... Eu pago o senhor com 15.
4: Com 15?
3: 15 dias.
4: É. Então eu empresto.
3: Ei, compadre, se o senhor me quebrar, vou ficar devendo obrigação pro senhor.
4: Ô, mulher! Pega esses 2.000 que tá no fundo do baú. Traz aqui pro compadre pra desapertar ele.
3: Ei, compadre, só o senhor mesmo vai fazer uma coisa dessa pra mim, viu?
4: Mas olha aqui, eu espero no máximo 30. 30 dias.
3: Mas eu pago com 15, compadre.
4: Paga?
3: Olha, daqui a 15 dias eu tô aqui.
4: Tá.
3: Eu sabia que o senhor quebrar meu galho, compadre. Obrigado. Daqui a 15 eu tô aqui de novo.

0: Como é que vai, compadre?
1: Eu vou indo mais ou menos.
0: É, eu também tô mais ou menos, porque os 2.000 contos que o senhor emprestou de mim lá em casa, tá fazendo farta.
1: Eu não tô entendendo o que o senhor tá falando, compadre.
0: É, quando a gente deve, a gente não entende com facilidade mesmo, né, compadre? Mas aquele 2.000 contos que o senhor me emprestou, eu falei que eu esperava 30 dias. O senhor falou, não, com 15 eu pago. Já tá com 40 e o senhor até agora não se explicou.
1: Aí eu vou dizer uma verdade pro senhor. De tanto que eu já emprestei pra tanta gente que eu tô devendo, que eu nem lembro mais desse negócio.
0: É, mas carece de lembrar, porque 2.000 contos são 2.000 contos, faz farta, né, compadre?
1: O senhor quer saber de uma coisa? O senhor tá falando é muita besteira na porta da minha casa.
0: Compadre, o senhor tá querendo que eu volte a pé pra Minas Gerais? Não dá.
1: Olha, compadre, se o senhor não for embora daqui, eu ainda vou te cortar de chicote.
0: Não. Violência, não. Não precisa cortar de chicote, não. Eu volto a pé, mas panhar não panho. E quer saber de uma coisa? Esses 2.000 cruzeiros ficam desmolados.

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3: 5:36.
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0: 5:42.
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4: 5:51.
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2: Um gesto de amor. Um garoto com cerca de 12 anos de idade, mais ou menos, vestido e calçado de forma humilde, entra em uma loja, escolhe um sabonete comum e pede ao proprietário que o embrulhe para presente. "É para minha mãe", disse o menino com orgulho. O dono da loja ficou comovido diante da singeleza daquele presente. Olhou com piedade para o garoto e, sentindo uma grande compaixão, teve vontade de ajudá-lo. Pensou que poderia embrulhar, junto com o sabonete, algum artigo mais significativo, algo que significasse um presente de verdade. O garoto, notando a hesitação do homem, pensou que ele estivesse duvidando de sua capacidade de pagar. Colocando a mão no bolso, retirou as moedinhas que dispunha e as colocou sobre o balcão. O dono da loja ficou ainda mais comovido quando viu as moedas de valor tão insignificante. E lembrou de sua própria mãe. Fora pobre e muitas vezes, em sua infância e adolescência, também desejara presenteá-la. Mas, quando conseguiu o emprego, ela já havia partido para o mundo espiritual. Do outro lado do balcão, o menino começou a ficar ansioso. Então perguntou: "Moço, tá faltando alguma coisa?" "Não", respondeu o proprietário da loja. "É que, de repente, me lembrei de minha mãe, que morreu quando eu ainda era jovem. Sempre quis dar um presente para ela, mas nunca consegui comprar nada." Na espontaneidade de seus 12 anos, perguntou o menino: "Nem mesmo um sabonete?" O homem se calou. Refletiu um pouco e desistiu da ideia de melhorar o presente do garoto. Embrulhou o sabonete com o melhor papel que tinha na loja, colocou uma fita e despachou o freguês sem responder mais nada. A sós, pôs-se a pensar: como é que nunca pensara em dar algo tão pequeno e simples para sua mãe? Sempre entendera que presente tinha que ser alguma coisa significativa, tanto assim que, minutos antes, sentira piedade da singela compra e pensara em melhorar o presente daquele garoto. Então entendeu que naquele dia tinha recebido uma grande lição. Junto com o sabonete do menino, seguia algo mais importante e grandioso, o melhor de todos os presentes: um gesto de amor. O amor é lindo e deve ser demonstrado e vivido em todos os momentos, através de gestos sinceros. Às vezes acreditamos que para demonstrar o nosso afeto precisamos de um gesto grandioso, quando na verdade são as pequenas coisas, um sorriso, um abraço, uma lembrança especial, onde demonstramos todo o nosso carinho por quem amamos. Faça hoje mesmo um gesto de amor para as pessoas importantes da sua vida. Pense nisso. Mas pense agora. Chegamos assim ao final de mais um Pense Nisso. 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
5: As lavouras de algodão estão se desenvolvendo bem no estado. Para esta safra, houve um aumento de aproximadamente 4% da área de plantio. São cerca de 1,5 milhão de hectares plantados.
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0: Augusto Dávila, peraí, 6:30, daqui a pouquinho tem primeira página.
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0: Terça-feira, 9 de junho. Ouça os destaques da edição de hoje. Polícia Federal investiga um suposto esquema de venda de decisões judiciais em Mato Grosso. Entre os alvos, um desembargador, um deputado estadual e um advogado.
1: Ministério da Saúde suspende temporariamente a vacina contra a dengue do Instituto Butantan.
0: Sinop entra no radar de um dos principais centros de pesquisa da Amazônia. A cidade pode receber uma nova base científica e ampliar a produção de conhecimento na região.
1: E em Cáceres, a Câmara volta atrás e derruba o auxílio alimentação de mais de R$ 1.700 para vereadores após a repercussão negativa. Essas e outras informações agora no Primeira Página.
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0: Em Cuiabá, 6:35 da manhã, excelente dia para você, excelente terça-feira. Olha, por aqui, o dia começando com 18 graus a temperatura agora, mas à tarde essa temperatura sobe, pode chegar aos 32. O dia tá lindo, o sol já tá aparecendo, despontando no horizonte. Que você tenha uma excelente terça-feira. Eu sou Cleto Kipper e ao meu lado e

0: Yasmin Oliveira, bom dia.
1: Bom dia, Cleto. Bom dia para você, ouvinte. Excelente terça-feira. Vamos juntos até às 8 horas da manhã, onde quer que você esteja. Fique bem informado com a nossa equipe de jornalismo para você começar o seu dia.
0: Escuta só, hoje é Dia Internacional dos Arquivos, data estabelecida pelo Conselho Internacional de Arquivos para destacar a importância desses locais na preservação da história e da memória coletiva de uma nação.
1: Comemoramos também hoje o Dia do Porteiro, uma homenagem aos profissionais que são a primeira barreira de segurança e o ponto de apoio em condomínios e empresas. São eles que, com atenção, zelo, garantem a tranquilidade e o bom funcionamento da rotina de milhares de pessoas. Aliás, muitos porteiros nos ouvem, né? Geralmente, sempre tem um radinho ligado ali para a gente fazer companhia. Então, um abraço especial a todos os porteiros que estão na audiência nesse momento.
0: E se você vai até o teu trabalho, não esqueça de dar aquele bom dia especial aos porteiros.
1: E o parabéns também, né? Hoje... passa por ele e fala, ó, dia do porteiro, parabéns.
0: Hoje é Dia Nacional da Imunização, é uma data de extrema importância para a saúde, reforça o papel fundamental das vacinas na prevenção de doenças, na erradicação de epidemias e na proteção coletiva de toda a população. Bom, que essa terça-feira então seja de organização, de respeito pelo trabalho alheio, cuidado com a vida, uma excelente semana para nós, um excelente dia para todos nós também.
1: E como será que o trânsito amanheceu aqui na capital, na região metropolitana? Stephanie Gomes, com a missão de contar pra gente. Bom dia, Stephanie.
2: Bom dia, Yasmin. Uma ótima terça-feira para você e para todos que nos acompanham aqui no Primeira Página. A gente vai começar falando do trânsito da capital para o motorista que está saindo agora de casa, né, ficar bem informado. Porque na Avenida Senador Metello temos um trânsito fluindo normalmente. Porém, chegando na região do Shopping Popular, esse cenário já muda um pouco e o motorista ele percebe que está bem mais movimentado e precisa um pouco mais de atenção por ali. Na Avenida Mário Palma também temos trânsito tranquilo, chegando perto ali do Parque Mãe Bonifácia e sem congestionamento por ali. Vamos passar a ponte agora e falar de Várzea Grande, porque o trânsito está fluindo também na Avenida Alzira Santana, onde o motorista ele não tem muita dificuldade para passar por ali. E para finalizar, Murilo Domingos, na região do aeroporto, trânsito fluindo bem, sem nenhuma interdição ou lentidão ali naquela região. Yasmin, eu volto com você.
1: Obrigada, Stephanie. Daqui a pouco ela volta, a Stephanie volta aqui com mais informações e atualizando, porque o trânsito aqui em Cuiabá começa de um jeito e até o fim do jornal já mudou muito.
0: Ainda no trânsito, Yasmin, uma pesquisa da Confederação Nacional dos Transportes acende um alerta sobre segurança nas estradas aqui em Mato Grosso. Segundo o levantamento, apenas 11% dos mais de 7 mil quilômetros de rodovias federais e estaduais têm alto nível de segurança para reduzir os impactos de acidentes. O estudo ele avalia o chamado índice de perdão, que mede a capacidade da estrada de diminuir a gravidade dos sinistros quando eles acontecem.
1: Quase metade da malha rodoviária de Mato Grosso foi classificada como baixo nível de proteção. O levantamento ele mostra ainda que as rodovias concedidas à iniciativa privada apresentam resultados melhores que as estradas sob gestão pública. Entre os trechos que chamaram a atenção está a MT-170, que praticamente não apresenta áreas com alto nível de segurança. Já a BR-63, ela aparece com indicadores mais positivos em boa parte do trajeto. E muito disso se deve também à duplicação da rodovia. A pesquisa reforça a importância de investimentos em infraestrutura e dispositivos de segurança para reduzir as consequências dos acidentes nas estradas aqui do estado.
0: Muito bem, Yasmin. A Luzineia, nosso ouvinte, já está participando por aqui. Está lá na Palmiro País de Barros, dentro do busão, ouvindo a Primeira Página. E ela disse que está bem congestionado lá, Palmiro País de Barros. Então, só pegando esse gancho do trânsito, muita atenção para quem vai passar por essa região. Ainda vamos apurar para saber se aconteceu algo por lá para estar congestionado desse jeito ou se é trânsito normal. 6h40, ainda agora falando sobre política, teve uma operação grande ontem da PF que investigou um esquema de venda de decisões judiciais aqui no estado. Entre os alvos, desembargador Dirceu Santos, deputado estadual Faisal Calil e o advogado Bruno Oliveira Castro. Essa ação foi realizada, cumpriu mandados de busca e apreensão. Investigação, então, como eu disse, apura suspeitas de corrupção no judiciário. O deputado Faisal Calil, que teve o celular apreendido pela PF, disse à imprensa que a operação não tem a ver com o mandato como deputado. Vamos ver o que ele disse.
3: Não tem nenhuma transação econômica minha com ele. Isso aí não é verdade. E eu sou mais interessado para que isso seja esclarecido o mais rápido possível. Desde que eu virei deputado, que eu saí do Tribunal de Justiça, eu perdi todo o meu contato. Eu simplesmente me afastei. Então, isso não é verdade. Pode investigar o que for. Eu estou muito tranquilo, recebi a polícia aqui com muita tranquilidade. A gente fez tudo que a polícia pediu, eu fiz aqui para eles. Eu não me esquisei um minuto.
1: Já Bruno Castro, incluído na investigação por ter atuado como advogado e uma das partes em um dos processos alvo da operação, afirmou que se apresentou espontaneamente às autoridades para prestar esclarecimentos. Segundo as informações, o esquema envolveria decisões judiciais em troca de vantagens. Os investigados podem responder pelos crimes de corrupção passiva, lavagem de dinheiro e advocacia administrativa, que ocorre quando um servidor público utiliza do cargo para defender interesses particulares. O caso repercutiu na política ontem, no meio político e também no sistema de justiça do estado.
0: 6h41, falar de saúde, o Ministério da Saúde anunciou ontem a suspensão temporária da vacina contra a dengue do Instituto Butantan. A Stephanie Gomes está de volta para trazer informações para a gente, porque governo do estado e prefeitura de Cuiabá já se posicionaram sobre essa decisão, Stephanie?
2: Bom dia, Cleto. Sim, o governo informou que ainda não recebeu nenhum comunicado oficial sobre essa suspensão. A Butantan DV estava sendo aplicada em municípios selecionados pelo Ministério da Saúde e a Secretaria de Saúde de Cuiabá informou que a estratégia de imunização não faz parte da campanha realizada atualmente aqui na capital. Reforçou ainda que as unidades de saúde estão preparadas para atender casos suspeitos de dengue e destacou a importância do combate ao Aedes aegypti. Para o pessoal de casa entender, essa suspensão aconteceu após o registro de 2 mortes por suspeita de reação ao imunizante. O Ministério da Saúde orienta que as pessoas imunizadas fiquem atentas ao seu estado de saúde por até 21 dias após a aplicação. Em caso de sintomas como febre, dor abdominal intensa, vômito, sangramento, tontura, sonolência excessiva, sinais de desidratação ou piora do estado geral, a recomendação é procurar atendimento médico imediatamente. A vacina do Butantan é a primeira contra a dengue produzida integralmente no Brasil e a primeira do mundo aplicada em dose única. A imunização começou neste ano, inicialmente voltada aos profissionais de saúde, Cleto.
0: Obrigado, Stephanie, pelas suas informações. Só reforçando, né? Nós temos a Kedenga, que é de um laboratório japonês. Essa estava sendo aplicada principalmente em crianças e adolescentes. E a Butantan DV, que é a vacina, o imunizante brasileiro, nesse momento não estava aberto para o público em geral. Quem estava recebendo imunizante aqui na capital, por exemplo, era apenas profissional da saúde. Então, só para deixar claro, nós temos 2 vacinas, uma de um laboratório japonês, outro do laboratório brasileiro, e a do brasileiro, a do Butantan, que foi suspensa agora essa aplicação.
1: E é importante a gente dizer também que essa suspensão foi temporária por prevenção, até que seja investigado se de fato essas mortes estão ligadas à questão da vacina, né, Cleto? Bom, agora a gente vai lá para a região do Araguaia.
0: Pois é, a carreta da saúde, Yasmin, estacionou por lá, está na cidade até o próximo dia 11 de junho. E o Lucas Iglesias tem os detalhes dos serviços oferecidos. Bom dia, Lucas.
4: A unidade móvel está instalada na unidade de pronto atendimento e faz parte do programa federal Agora Tem Especialistas. A iniciativa, inédita no município, oferece exames de graça como mamografia, ultrassom e atendimento ginecológico especializado. Em casos necessários, as pacientes também podem ser encaminhadas para biópsias. Até o momento, quase 1000 mulheres já foram atendidas, contribuindo para reduzir a fila do SUS e agilizar diagnósticos. A estrutura atende moradoras de Barra do Garças, da região, e também comunidades indígenas, fortalecendo as ações de prevenção. A secretaria alerta que os atendimentos são exclusivos para pacientes já agendadas e não há atendimento por livre demanda. Em caso de imprevisto, a orientação é que a paciente avise a UBS com antecedência para que a vaga possa ser reutilizada. Mulheres interessadas devem procurar a unidade básica de saúde mais próxima para avaliação e encaminhamento. Eu volto com vocês aí no estúdio em Cuiabá.
1: Obrigada, Lucas, pelas informações. Agora nós vamos lá para o Nortão falar com um sorriso, porque lá no norte do estado, a cidade de Sinop pode receber uma estrutura de um dos mais importantes centros de pesquisa da Amazônia. Ela está no radar, Sinop está no radar do Instituto Nacional de Pesquisas da Amazônia para receber uma nova base científica. Tâmara, conta pra gente os detalhes, o que que essa base em Sinop pode representar aí para a ciência. Conta pra gente, bom dia.
5: Olá, bom dia Yasmin, bom dia Cleto e a todos que nos acompanham. Pois é, Sinop pode se tornar a casa de uma nova base do Instituto Nacional de Pesquisas da Amazônia, o INPA. O diretor da instituição, Henrique dos Santos Pereira, está na cidade participando de encontros com pesquisadores e discutindo a possibilidade de instalar uma estrutura permanente no campus da Universidade Federal de Mato Grosso. A proposta é aproveitar a localização estratégica de Sinop numa área de transição entre a Amazônia e o Cerrado para ampliar as pesquisas sobre biodiversidade e mudanças ambientais. Segundo o INPA, o modelo já funciona em outros estados da Amazônia com unidades instaladas dentro de universidades federais e a ideia é repetir essa experiência aqui em Mato Grosso. Outra frente de trabalho discutida durante a visita é a retomada de uma torre de monitoramento ambiental no sul da Amazônia. A estrutura serviria para acompanhar a interação entre floresta e atmosfera, as mudanças no uso do solo e as emissões de gases de efeito estufa. E para a comunidade acadêmica da região, a aproximação com o INPA pode ampliar o acesso a projetos de pesquisa, dados científicos e oportunidades de formação de novos profissionais. A discussão acontece durante a reunião do Programa de Pesquisas em Biodiversidade e o Instituto Nacional de Ciência e Tecnologia para Estudos Integrados da Biodiversidade Amazônica, realizada nesta semana em Sinop. Volto com vocês aí no estúdio.
0: Obrigado, Tâmara Figueiredo. Bom jornal local daqui a pouco aí em Sorriso. 6h48, primeira pausa. Na volta a gente traz novas informações sobre a disputa por áreas na divisa entre Mato Grosso e Pará.

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1: De volta, de olho no tempo e na temperatura, subiu um grau, hein? 19 graus a temperatura agora na capital do estado, máxima que pode chegar aos 32 hoje. E dando uma olhada aqui também nas maiores cidades, Rondonópolis nesse momento com 18 graus, Sorriso 20, Cáceres 20, Barra do Garças mais frio, 17 graus a temperatura por lá agora. Mas em todas essas cidades à tarde a máxima ela pode ultrapassar os 30 graus. Então, aquela grande amplitude térmica que é a diferença entre a mínima e a máxima.
2: Bom, e a colheita de milho já começou em Mato Grosso. São quase 6% da área total plantada que já foi colhida. Isso significa que parte das áreas cultivadas já passou pelo processo de retirada dos grãos, né? 6%, está no comecinho ainda. As regiões Médio Norte, Noroeste e Oeste são as que estão com maior ganho nesse momento, que estão mais avançadas, né? Neste mês, o IMEA revisou para cima a produtividade, ou seja, pelos dados do IMEA, que são feitos semanalmente, eles divulgam aquele boletim, o desempenho para a colheita do milho esse ano está apresentando que a produtividade vai ser boa em várias regiões devido ao volume de chuvas que foi registrado nos períodos mais críticos no período de desenvolvimento da lavoura. E na região sudeste e nordeste, também, segundo o IMEA, as áreas ainda estão em fase de desenvolvimento e demanda ainda mais um tempinho para começar a colheita. Então, da região norte, este fim de semana fui visitar minha família lá no Nortão, Cleto. Muita área de milho ainda na lavoura, né? Tá quase chegando no ponto já de colher, mas já tem áreas sendo colhidas. E aí a gente já vê as máquinas do campo, trabalho acontecendo. E ficou alerta também, você falou da temperatura, previsão do tempo. Ontem a Lohane falou aqui também sobre a baixa umidade do ar, que no período de colheita do milho é bem mais fácil e tem mais possibilidades de incêndios, né, devido ao atrito, a palhada muito seca. Então, para você morador aí dessas regiões que está ouvindo a gente agora, é importante manter a umidade do ar na sua casa ali com bacias, né, porque esse pozinho sobe, para manter também a questão da saúde em dia. Fica aqui a nossa dica para você.
1: E ainda no campo, a gente já comentou aqui que o Ministério Público entrou com uma ação na justiça pedindo o banimento do glifosato no Brasil. Mas a gente foi em busca de respostas, entender também o motivo desse pedido por parte do MPT. A Clara Lucite explica pra gente.
3: O glifosato é o agrotóxico mais vendido no país e um dos mais utilizados no mundo para o controle de plantas daninhas. A ação foi protocolada contra a Agência Nacional de Vigilância Sanitária e contra a União. O pedido é que todos os registros de produtos à base de glifosato sejam cancelados, além da proibição da produção, importação, exportação, comercialização e uso da substância em território nacional. Segundo o vice-procurador-chefe do Ministério Público do Trabalho, Bruno Choari, estudos científicos apontam risco à saúde.
4: Nos Estados Unidos tem muitas ações que já reconhecem, responsabilidade e associação do câncer não-Hodgkin com o glifosato. E teve um acontecimento novo, que foi muito importante, que foi em 2025, para 2025, foi despublicado um dos estudos referência que era utilizado para autorização de uso da substância. Né? Um estudo que foi desaprovado, né? Foi despublicado, na verdade, né? Quando a academia fala que existiram elementos ali sérios que comprometeram a validade desse estudo, aí despublicaram e esse grupo entendeu que era o caso, né? De que não era aceitável mais a utilização desse produto. Né?
3: Desde 2015, a Agência Internacional classifica o glifosato como provavelmente cancerígeno para humanos. O Ministério Público do Trabalho defende que trabalhadores rurais estão entre os mais expostos à substância por meio da inalação, contato com a pele e consumo de alimentos contaminados. A Federação da Agricultura e Pecuária de Mato Grosso afirmou que o produto possui registro e autorização de uso no Brasil após avaliações da Anvisa, do Ibama e do Ministério da Agricultura. A entidade defende que qualquer discussão sobre o tema deve ser baseada em critérios técnicos e científicos. Segundo a Famato, uma eventual proibição pode impactar a produção agropecuária, aumentar custos e afetar práticas de manejo utilizadas no campo. A ação segue em tramitação na Justiça do Trabalho e aguarda a decisão sobre o pedido de urgência. Clara Lucite para o Primeira Página.
2: Bom, tá aí as informações então da Clara Lucite. A Famato afirma que não participa da ação judicial e por isso não tem acesso ao processo. A entidade diz estar preocupada com qualquer tentativa de restringir o uso do glifosato em avaliação dos órgãos responsáveis, como Anvisa, Ibama e Ministério da Agricultura. Segundo a federação, o produto tem uso autorizado no Brasil e qualquer mudança deve ser baseada em critérios técnicos e científicos. A Famato ainda alertou que uma eventual proibição pode aumentar custos de produção e impactar sistemas de manejo adotados no campo.
1: Olha, uma missão do Ministério da Agricultura ao Panamá deu mais um passo para garantir o fornecimento de fertilizantes ao Brasil. Durante a visita, foram assinados acordos que liberam a entrada de sementes brasileiras de coco e café no mercado panamenho. Na prática, a medida abre novas oportunidades para os produtores e exportadores do Brasil e fortalece a parceria entre os dois países, além de reforçar a confiança nos controles sanitários adotados por cada nação.
2: Durante a visita, a comitiva brasileira conheceu de perto como funciona a logística de transporte de fertilizantes, grãos, gás natural e outros produtos usados na produção de fertilizantes. A agenda serviu para mostrar o potencial do Panamá como um importante centro de distribuição para o Brasil. Com uma localização estratégica e acesso aos principais corredores marítimos do mundo por meio do canal do Panamá, o país ganha força como parceiro em futuras ações de cooperação e no fortalecimento da cadeia de suprimentos do agronegócio brasileiro. Antes do intervalo, Cleto, rapidinho aqui, essa semana é a semana que começa a Copa. E a gente vai tentar trazer aqui, antes de ir para o intervalo, entregar para Sorriso e Rondonópolis algumas curiosidades sobre a Copa. A primeira delas, para você já ir entrando no clima junto com a gente, a Copa, ela vai ter uma grande festa de abertura. A FIFA confirmou as principais atrações da cerimônia de abertura em três países sede do torneio. Lá no México, quem vai fazer a abertura é a cantora Shakira. Ela vai dividir o palco com Burna Boy e apresenta a música oficial da competição. Já no Canadá, os destaques serão a Alanis Morissette e também o Michael Bublé. Nos Estados Unidos, o evento reúne Katy Perry, Anitta também e outros artistas. A FIFA informou que os shows eles vão ser de cerca de 90 minutos antes das partidas e os novos artistas outros artistas podem ser anunciados também.
1: E tem mais, a Shakira também está confirmada no show do intervalo da final, ao lado de Madonna, um espetáculo inspirado aí no Super Bowl. E mais uma aqui da Copa do Mundo, a FIFA confirmou quantos clubes vão receber pelos jogadores convocados. A cada dia que o atleta permanece a serviço da seleção, o clube receberá cerca de R$25.900. O valor é menor do que o pago na Copa passada, mas isso acontece porque o torneio agora tem mais seleções, mais jogos e também passou a incluir nas eliminatórias no programa de compensação.
2: No Brasil, o Flamengo lidera a lista e pode receber cerca de R$225.000 por dia, com 9 jogadores convocados. Mas como é que funciona isso? Na verdade, os clubes são obrigados a ceder os jogadores quando são convocados e por isso eles recebem esse valor diário por estar cedendo o jogador dele. O Palmeiras, ele aparece logo atrás do Flamengo. Ele vai receber, juntando todos os dias, se o jogador for até o final, né? Cerca de R$175.000 por dia, tá? Então, a quantidade de dinheiro total depende do tempo que o jogador vai ficar à disposição da seleção. Ao todo, a FIFA destinou mais de R$1.800.000 para recompensar clubes de todo o mundo neste ciclo da Copa. O programa de benefícios aos clubes, ele foi criado para compensar as equipes quando os jogadores, como eu disse, estão indo para as seleções.
1: 7 em ponto, você de Sorriso e Rondonópolis, após os comerciais, tem notícias da sua região.

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2: 7:01.
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0: 7:04, primeira página de volta, e a gente aciona a Stephanie Gomes. Stephanie, estava dando uma olhada nas imagens aqui de câmeras de segurança. Miguel Sutil nesse trecho do Complexo Leblon, completamente carregada, muitos carros, muito trânsito. E o que mais você destaca na manhã de hoje?
1: Bom dia, Cleta. É exatamente ela que a gente ia começar, porque o trânsito ele já está com outra cara, né, nesse horário de pico. Muita gente saindo para o trabalho ou para os seus compromissos. E a Miguel Sutil, ela precisa, o motorista, ele precisa um pouco mais de paciência, né, porque ela está totalmente travada ali na trincheira, chegando no terminal rodoviário também. A Avenida do CPA, também bem congestionada nos dois sentidos, com muitas obras naquela região, o motorista já sofre com esse trânsito bem mais parado e carregado por ali. Na Doutor Hélio Ribeiro, próximo ao Parque das Águas, trânsito fluindo bem, apesar de ter muitos veículos por ali passando, mas sem aquele trânsito parado. Outro ponto bem crítico está na República do Líbano, próximo à Procuradoria-Geral. E para falar um pouco de Várzea Grande, a Avenida da FEB, próxima à rotatória, chegando ali no aeroporto, né, está com trânsito fluindo bem, porém com muito movimento por ali também. Daqui a pouco eu volto com mais atualizações das ruas da capital e de Várzea Grande também, Cleto.
0: Obrigado, Stephanie. E na Miguel Sutil, olhando as imagens aqui mais uma vez, Yasmin, ali na altura da Rua Boa Vista, que a gente tem falado bastante, né? O que as pessoas estão fazendo? Tem um retorno ali. Sabe, quem está indo sentido centro tem, chega ali na obra, pode fazer um retorno para voltar no sentido Fernando Corrêa.
2: Cochipó, a rodoviária, né? É o trecho.
0: Ali. Aí as pessoas estão atravessando a Miguel Sutil para sair desse retorno e ir para um posto de combustível para acessar o bairro, que é muito perigoso. Esse retorno não é para fazer isso, né?
2: É, e o retorno é um pouquinho acima do posto, então ele tem que fazer a volta e voltar um pouquinho na contramão para poder entrar ali no posto.
0: Então fica o alerta ao motorista, né, para que não faça isso, porque é perigoso, infelizmente pode acontecer acidente, toda cautela é necessária nesse momento. Ainda no trânsito, ontem falamos de um assunto que rendeu bastante aqui no jornal, porque quem dirige em Cuiabá já se acostumou com as obras pelo caminho. Alguns motoristas estão contando um outro problema: multas aplicadas em trechos com mudanças temporárias. Nós fomos atrás desse assunto porque como o motorista pode entrar com recurso, como pode provar que essa multa foi aplicada indevidamente, nós voltamos a conversar com a Coronel Franciane Lacerda, secretária municipal de mobilidade, e ela deu mais detalhes então sobre este assunto. Vamos lá, mais um dia ouvindo a secretária de mobilidade sobre esse tema que é tão importante: multas em trechos em obras.
3: Nós temos duas formas possíveis de entrar com esse recurso. Presencialmente, na secretaria, que é até a forma melhor que aqui ela consegue. Se for através de radar, a gente consegue mostrar a foto do veículo avançando o sinal, por exemplo, né? Se for no caso de avanço de semafórico. E temos também online, através do site cidadão.cuiabá.mt.gov.br. Então ele pode entrar com recurso, tanto a nível de defesa prévia, quanto já da JARE também, que é quando aquela autuação ela já vira multa realmente, né? Então, a gente orienta que as pessoas, de fato, que se sentirem aí, né, lesadas em alguma situação, elas entrem com o recurso que com certeza vai ser avaliado. Então, nós temos que avaliar qual vai ser a defesa dela, né, o argumento que ela vai trazer, se foi o agente que falou que ela avançasse, ela pode colocar isso lá. E a gente tem registro, nós temos escalas aqui, nós sabemos quando, porque quando a gente faz a autuação, tem o nome dele, tem o horário que ele autuou, e comprovações internas, né, administrativas disponíveis aqui na secretaria. Então, tudo isso é avaliado. Então, não tem uma autuação que é criada, que é gerada, né? Se tem uma documentação, a gente vai avaliar e vai realmente verificar cada caso. Se for indeferido, sobe para multa e aí o condutor, ele pode também fazer ali o seu recurso através da JARE.
0: E qual que é o prazo para contestar essa multa? Ela também fala sobre isso.
3: Então, nós temos 45 dias iniciais que a gente disponibiliza para o condutor fazer essa defesa prévia. A partir daí, se não houver o recurso por parte dele, sobe para a multa, que daí já vai para a JARE, né? Então, a partir daí, a pessoa também tem 30 dias para poder entrar com esse recurso. Então, se ela não entrar, a gente não tem como fazer esse julgamento. Ele pode recorrer, ele recorre inicialmente aqui na secretaria. Se ele perder o prazo ou achar que não deve esperar, ele pode entrar com recurso na JARE também e até posteriormente, em segunda instância, no DETRAN. Ele também pode recorrer. Isso das autuações no município.
0: Muito bem. E aí nós também questionamos a secretária, Yasmin, se está tendo bom senso, né? Que é o mínimo que a população espera nesse momento. É um momento de obras, trânsito complicado. Se está tendo bom senso por parte da secretaria. Ela garantiu que sim, que existe esse bom senso. Geralmente quando as pessoas recorrem imediatamente, já em muitos dos casos, segundo ela, tá? É, a pessoa ali já é favorável ao motorista. Da prefeitura, então, concordar que a multa foi aplicada indevidamente. Segundo ela, esse é o procedimento.
2: É, a gente prometeu ontem, trouxemos aqui, então, fomos atrás, fomos em busca de respostas. E tá aí, motorista, você que fez o pedido de recurso e já que tá tendo bom senso, você foi atendido? Conta pra gente qual que é a sua realidade aí, porque a gente não tinha ideia da quantidade de pessoas que estavam com esse problema aqui na região metropolitana, recebendo multa em lugares ali de obras, né, que são pontos estratégicos, assim, mais difíceis de serem aplicadas multas por excesso de velocidade, por exemplo, já que o trânsito não anda. Então, conta pra gente, nosso telefone aqui é o 65996805454.
0: Assunto agora é saúde. Uma nova caneta para o tratamento da obesidade e do diabetes está chamando a atenção da comunidade médica. Um estudo publicado em uma das principais revistas científicas do mundo mostra que a retatrutida pode ajudar pacientes a perderem até 28% do peso corporal. O resultado é tão expressivo que já está sendo comparado aos efeitos de uma cirurgia bariátrica. Além disso, a substância também apresentou bons resultados no tratamento da apneia do sono e das dores no joelho causadas pela osteoartrite. Mas tem um detalhe importante: a retatrutida ainda não foi aprovada para uso e segue em análise pelas autoridades de saúde. Por isso, especialistas alertam que qualquer produto vendido hoje com esse nome é ilegal e pode representar risco à saúde.
2: Bom, e a gente fala hoje sobre a vacina da meningite. Todos os dias a gente tem trazido aqui para você, ouvinte, quais são os benefícios de vacinação, de você vacinar contra algum tipo de doença. Hoje a nossa vacina escolhida é a da meningite, que é uma doença muito grave. Ela pode evoluir rapidamente, deixar sequelas permanentes. A boa notícia é que algumas formas mais perigosas da doença podem sim ser prevenidas por meio da vacinação. E aí nós vamos conversar com a médica infectologista, a Kádia Leite. Ela fala pra gente quais são os benefícios, então, de se vacinar contra a meningite. Vamos ouvir.
4: As vacinas, de uma forma geral, elas são feitas a partir de antígenos ou pequenos fragmentos das bactérias que são introduzidos no organismo através da vacina. E essa vacina induz uma resposta imune. A gente cria anticorpos que ficam prontos e guardados, ensinando o sistema imunológico a lidar com aquela bactéria sem causar doença. Quando a pessoa entra em contato com a bactéria ou vírus de uma forma geral, o organismo está pronto, tem uma resposta imune, ele já se lidou com aquilo antes e a resposta é mais rápida, fazendo com que a infecção aconteça de forma leve e às vezes nem aconteça. Previne de forma efetiva a ocorrência da infecção ou faz com que a doença seja bem mais leve. Existe uma gama grande de vacinas que previnem meningite. A meningo C, as doses são dadas aos 3 e aos 5 meses de idade, com reforço aos 12 meses com a ACWY. A meningo B, ela é indicada para crianças, adolescentes e adultos, mas ela não é contemplada na rede pública de saúde. Já a pneumocócica, ela deve ser administrada aos 2 e aos 6 meses nas crianças e também está indicada para adolescentes, adultos e idosos e outras pessoas com fatores de risco. Já a pentavalente previne contra meningite por Haemophilus influenza e deve ser administrada aos 2, 4 e 6 meses de idade. E a BCG, aquela primeira vacina que a gente tomou ao nascer, ela previne meningite por tuberculose.
2: Bom, tá aí então as recomendações para você que se vacinar contra meningite ou você que estava na dúvida. São muitas os benefícios para quem toma a vacina. E a gente sempre aqui traz esses relatos, essa fala médica, principalmente para você que ainda não tomou a vacina, para você se conscientizar, ir até o posto, se vacinar, levar as crianças para vacinação. A gente sabe que no caso da meningite, a gente tem falado aqui alguns casos que surgiram no nosso estado. A do tipo B, precisa que seja a vacina específica para ela, mas nesse caso a vacina só está disponível na rede privada, não tem na rede pública, mas ainda assim, se puder, se vacine, é muito importante, tá? Agora tem uma notícia importante lá de Cáceres, porque por lá, gente, teve uma decisão da Câmara de Vereadores que chamou muita atenção, repercutiu muito mal, e aí repercutiu tão mal que os vereadores tiveram que voltar atrás.
0: Exatamente, é sobre um auxílio alimentação de R$ 1.700 para os vereadores. O benefício havia sido aprovado, gerou críticas da população, diante disso os parlamentares recuaram. Agora revogaram a medida. A votação para cancelar o auxílio foi realizada após a aprovação da medida, quando parlamentares anunciaram que abririam mão do auxílio. Segundo a Câmara, com a aprovação do projeto, os recursos voltam ao orçamento geral da casa e podem ser remanejados para outras finalidades de interesse público. O caso impacta diretamente a população. E também, mais uma vez, o debate sobre gastos públicos.
2: E já que estamos falando sobre política, hoje tem podcast Política de Primeira no portal Primeira Página. A entrevista hoje é com o deputado estadual Gilberto Catani, o Aldair Santos e a Poliana Araújo. Adianta um pouco de como que foi esse bate-papo.
5: O nosso entrevistado de hoje no podcast é o deputado estadual do PL, Gilberto Catani. Ele falou sobre assuntos polêmicos no nosso podcast. Conversamos, inclusive, sobre a discussão que teve na Assembleia Legislativa, que envolveu aquela polêmica do aborto e outros assuntos também.
6: É isso mesmo, Aldair. E falamos aqui abertamente. Esse pessoal aqui apertou o Berne mesmo e nós falamos tudo que tinha para falar sobre as ações da Assembleia Legislativa, inclusive sobre um projeto recente nosso sobre a efetiva necessidade das mulheres com medida protetiva buscarem a sua autodefesa. Fizemos essa fala aqui, entre outros projetos, não é, Poliana?
7: Isso mesmo. Entre outros projetos polêmicos que o deputado comentou aqui na nossa entrevista foi a liberação de animais em circos. Ele também falou sobre as eleições de 2026, falou sobre a candidatura de Flávio Bolsonaro, Wellington Fagundes e os outros candidatos que eles pretendem lançar nessas eleições. Entra lá e confere.
5: Tá muito importante, hein? Acesse o portal Primeira Página e veja o podcast completo.
0: Muito bem, tá feito o convite então, pode acessar, assistir e escutar a hora que quiser, tá tudo lá no nosso portal, o Primeira Página. A gente tá acompanhando um debate lá em Brasília que envolve Mato Grosso e Pará. É uma disputa por áreas na divisa entre os dois estados. Amanhã, dia 10, o Supremo Tribunal Federal realiza uma audiência de conciliação para tentar avançar num acordo sobre o caso.
2: O encontro ele está marcado para as 9 horas, vai ser conduzido pelo ministro Flávio Dino. Cada estado terá 30 minutos para apresentar seus pontos de vista. A proposta é ouvir informações técnicas e esclarecer dúvidas sobre a questão territorial. Essas discussões já foram analisadas, inclusive, pelo STF e ficam fora da reunião. Segundo algumas, né, das discussões, agora são novos argumentos. Segundo o ministro, o objetivo é buscar uma solução que traga segurança jurídica e evite impactos para a população das áreas envolvidas. A expectativa é que o diálogo ajude a aproximar os dois estados e que abra um caminho para um entendimento.
0: Intervalo é bem rápido e na volta a gente fala sobre a expectativa do comércio para o Dia dos Namorados. Segundo a CDL, o movimento pode ultrapassar os R$ 98 milhões de reais na economia aqui de Cuiabá.

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1: Olá, como é que o dia começou aí para você? Espero que muito bem. Hoje eu quero começar com uma reflexão simples, mas muito importante. Quantas vezes, por amor, pressa ou excesso de cuidado, fazemos pelo outro aquilo que ele já poderia fazer sozinho? Isso acontece em casa com os filhos e acontece também nas empresas, com as equipes. Na família, muitas vezes arrumamos o quarto que o filho poderia arrumar, resolvemos um problema que ele poderia tentar resolver, respondemos por ele, decidimos por eles, antecipamos dificuldades, evitamos frustrações e, sem perceber, tiramos deles a oportunidade importante de aprender, de errar, amadurecer e fortalecer a sua autonomia. E claro que cuidar é importante, orientar é necessário, estar presente também é fundamental. Mas existe uma diferença entre apoiar e substituir. Quando fazemos tudo pelo outro, podemos até facilitar o momento, mas talvez estejamos dificultando o crescimento do outro. Porque a autonomia não nasce de discursos bonitos. Ela se desenvolve na prática, quando a pessoa aprende a tentar, errar, corrigir, precisa se organizar, assumir consequências e descobrir que, enfim, é capaz. Essa mesma lógica vale para o mundo do trabalho. Muitos líderes, por excesso de controle, insegurança ou urgência por resultados, acabam fazendo pela equipe aquilo que a equipe precisaria aprender a fazer sozinha. Centralizam decisões, resolvem todos os detalhes de um problema, revisam tudo, vão para o microgerenciamento, pensam por todos. No curto prazo, isso pode parecer eficiência, mas no longo prazo enfraquece o time. Uma equipe que nunca decide não desenvolve critérios. Uma pessoa que nunca assume responsabilidade não amadurece profissionalmente. Um colaborador, um funcionário que sempre recebe tudo pronto, dificilmente aprende a pensar de forma estratégica. E um líder que faz tudo sozinho pode até se sentir indispensável, mas também se torna sobrecarregado e limita o crescimento das pessoas ao seu redor. Desenvolver pessoas exige uma liderança que saiba fazer boas perguntas, orientar caminhos, dar feedback, acompanhar e confiar gradualmente. Não é abandonar, é educar para a autonomia. No trabalho, pode significar delegar melhor, combinar expectativas com clareza, permitir que a equipe proponha soluções, aprender com os erros e criar um ambiente que as pessoas não apenas executem tarefas, mas desenvolvam pensamento, protagonismo e senso de dono. Concorda comigo? Um ótimo dia para você.
2: Ótima reflexão, Graciele Pisato, obrigado pelas informações. O ouvinte nos avisa, Yasmin, de acidente ali em frente ao SESI Papa, na Uátomo Canavarros, região da Morada do Ouro, pertinho do Parque da Nascente. Acidente envolveu uma moto e um ônibus. Trânsito está parado, está lento, até agora não chegou nenhum agente de trânsito. Aí eu já comuniquei aqui a CEMOB e estou aguardando mais informações, inclusive informações oficiais sobre esse acidente. A gente espera que não tenha sido nada grave.
3: E o comércio de Cuiabá espera um Dia dos Namorados movimentado nesta semana. Uma pesquisa da CDL aponta que mais de 46% dos cuiabanos pretendem comprar presentes para a data. A expectativa é que mais de 221 mil pessoas passem pelas lojas e movimentem cerca de R$ 98 milhões na economia da capital. O gasto médio deve ficar em torno de R$ 445 por consumidor.
2: Ô, louco.
3: Estão investindo.
2: Um bom presente,
3: um
2: né?
3: Um bom presente, é.
2: A quase maioria, R$ 500.
3: Quase R$ 500, tá vendo?
2: A maioria dos compradores, segundo a pesquisa, pretende levar entre um e dois presentes. Roupas, perfumes, calçados estão entre os itens mais procurados. A pesquisa também mostra que as lojas físicas continuam como a principal escolha. 70% vão comprar em lojas físicas. Além dos presentes, a data deve movimentar restaurantes, shoppings, setor de alimentação. Para muitos casais, o Dia dos Namorados será uma oportunidade de celebrar e também de aquecer o comércio local. Tá chegando, hein? Dia 12.
3: Chama atenção, um a dois presentes ali quase R$500 a média de gasto nesse sentido de comprar um presente e ainda sai à noite para comemorar.
2: Exatamente, você dá o presente e ainda à noite você sai para jantar.
3: É, mas tem um outro detalhe também, que essa semana está bem movimentado, não só a questão do Dia dos Namorados, mas Copa movimenta muito, muitas pessoas procuram lugares para assistir os jogos. Mês de festa junina também. Então o comércio nesse mês de junho está bem aquecido.
2: Vamos para o intervalo?
3: Vamos lá.
2: 7h27, pausa rápida. Na volta a gente traz mais informações sobre a Copa, sobre o trânsito também. Tem muita prestação de serviço. Pessoal de Cáceres está por aí? Vai ter multiação nesse fim de semana em Cáceres. A gente vai trazer todos os detalhes desta festa da cidadania também.
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0: Navarros, em frente ao SESI Papa. Acidente, então, entre um ônibus do transporte coletivo e um motociclista. Esse motociclista bateu na traseira do ônibus, mas a princípio, Yasmin, tá tudo bem aqui pela imagem. O motociclista tá de pé, tá conversando. Acontece que o trânsito está lento ali, então fica o alerta para você, motorista, que vai passar por essa região. Reforço que a gente já encaminhou também essa demanda para a CEMOB.
1: Deixe agora, então, a Stephanie Gomes atualizar a gente de outros pontos aqui da região metropolitana. Como é que está o trânsito em outras regiões, Stephanie? Conta pra gente.
2: Bom dia, Yasmin. Bom dia, Cleto. A gente recebeu essas informações dos nossos ouvintes, né? E entrei em contato com a CEMOB, que ela informou que ainda não tem mais informações e, segundo eles, como o Cleto adiantou também, não há um veículo parado na via. Porém, a gente sabe que deve ficar afetado nessa região, né? Então, fica o recado para o motorista, mais cuidado se for passar por ali ou, se puder, evitar essa via e utilizar rotas alternativas também. Esse acidente foi próximo da rotatória, né? Ele aconteceu ali próximo da Juliana da Costa Marques. Ela também está com um pouco mais de lentidão nessa região, próximo à rotatória. E dentre as rodovias de Cuiabá, a gente tem a Avenida Juliana da Costa Marques, como eu adiantei, e também na Avenida do CPA, que está bem lenta. Avenida de Djalma Ferreira de Souza, o trânsito está bem parado também, bem congestionado. O motorista, ele vai precisar um pouco mais de atenção passando por essa via. Vamos agora falar de algumas rodovias, porque a gente precisa relembrar o motorista, para aqueles que vão passar ali pela Serra de São Vicente, que devem ficar atentos, porque hoje será feito a manutenção da BR-364 entre os quilômetros 343 e 352 no sentido Rondonópolis a Cuiabá. Esse tráfego, ele vai operar com meia pista e no sistema pare-siga. As interdições estão previstas para começar daqui a pouco, às 8:30 da manhã até às 5 horas da tarde. Qualquer atualização a gente volta a falar por aqui, Yasmin.
1: Obrigada, Stephanie. O microfone está aberto para você. Qualquer coisa é só chamar. Agora, ainda sobre trânsito, Cleto, tem a volta dos atendimentos no Detran, né? O serviço de vistoria veicular retorna ao espaço original lá na sede do Departamento Estadual de Trânsito de Mato Grosso, aqui em Cuiabá, após passar por uma reforma local. Então, para quem está precisando desse serviço, é importante ficar atento. A reforma do espaço faz parte dos investimentos para melhorar o atendimento ao cidadão que procura esse tipo de serviço. Na vistoria veicular, são verificadas a autenticidade da identificação do veículo, da sua documentação, legitimidade da propriedade, se o veículo dispõe de equipamentos obrigatórios e se estes estão funcionando, além de alterações das características originais do veículo e de seus agregados. O agendamento da vistoria é realizado lá no atendimento presencial. Você pode fazer o agendamento. Tem o atendimento presencial público, na abertura do processo de veículos, no Centro Político Administrativo, lá na Avenida Hélio Ribeiro.
0: Ontem a gente fez um compromisso aqui com você, ouvinte, sobre a operação de retirada de cabos abandonados, né? Essa operação que é realizada no estado já recolheu mais de 22 toneladas. Mas aí ficou a dúvida: o que é feito com esse material que é recolhido nessa operação? A Clara Lucite foi em busca de respostas.
3: O objetivo da operação é reduzir riscos e organizar a fiação nos postes. Somente neste ano, mais de 10 toneladas de cabos irregulares já foram retirados em Cuiabá. O trabalho vem sendo realizado desde outubro do ano passado e já passou por diversas avenidas importantes. O supervisor de uso mútuo da Energisa Mato Grosso, Leonardo Lira, explica como essa ação é realizada e a destinação dos fios.
4: De acordo com a regulamentação, a concessionária de energia elétrica deve notificar previamente as empresas usupantes para que elas realizem as adequações necessárias em seus cabos. O prazo para essa regularização é de até 30 dias após a notificação, que a empresa de telecomunicação é responsável pela manutenção, adequação e organização de seus próprios cabos. Já a concessionária de energia cabe realizar a fiscalização das ocupantes e a notificação das empresas quando forem identificadas irregularidades. Em 2026, a Energisa Mato Grosso já promoveu diversas ações de ordenamento que resultaram na remoção de aproximadamente 23 toneladas de cabos irregulares. Todo o material retirado dessas ações recebe a destinação ambientalmente adequada por meio de empresas especializadas na coleta e tratamento desse tipo de resíduo.
3: Segundo a Energisa, o material retirado é classificado como resíduo de descarte e não tem valor comercial ou potencial para reciclagem. A destinação

0: Esse material é realizado por meio de uma empresa especializada, responsável por garantir o tratamento e a disposição final ambientalmente adequada do resíduo. Clara Lucite para o Primeira Página.
1: Não tem reaproveitamento, Yasmin, essa é a resposta.
2: É, ainda fiquei com dúvida. Ele é triturado? O que que é feito? Ainda tô com dúvida. Olha,
1: fico pensando no impacto disso no meio ambiente, né?
2: Pois é, e vale um alerta. Nem todo cabo instalado nos postes, como a gente já disse aqui, mas é bom reforçar, pertence à rede de energia. Grande parte dessa fiação é utilizada por empresas de internet e telefonia. Então tem essa campanha para tirar esses cabos que ficam soltos e muitas vezes, inclusive, além de deixar um visual muito ruim, feio, né? Fica feio aquele monte de cabos ali pendurados. Também pode atrapalhar, inclusive, no trânsito. Muitos cabos soltos aqui na capital, na região metropolitana, não só aqui, mas também outras regiões do estado. A gente tem visto, então essa operação está sendo muito boa nesse sentido, assim, a poluição visual tem reduzido, Cleto.
1: A prefeitura não informou ainda qual vai ser a próxima avenida a receber a operação, assim que a gente tiver essa informação a gente traz para você, ouvinte. 7:37.
3: Previsão do tempo.
1: Lohane Costa, eu não tô acostumado com esse frio no começo da manhã. Isso pra mim é esquisito, não sei pra você também. Bom dia.
4: Com certeza, Cleto. É esquisito pra todo mundo. Muito bom dia pra você. Bom dia pra você que tá aí do outro lado também, nos ouvindo atentamente. Olha, essa grande amplitude térmica é destaque ainda maior lá na região sudeste do estado. Falando de Alto Taquari, municípios como Alto Garças. Então a gente tem essa temperatura nas primeiras horas da manhã entre 14 e 15 graus. É. Se aqui a gente tá com 19, 18, sentindo essa estranheza, imagina para quem tá lá que à tarde segue com previsão de calor. Então, haja imunidade, haja saúde para lidar com essa gangorra térmica de ter que se organizar de manhã para se agasalhar e à tarde para se refrescar, né?
2: Mas você sabe que eu sempre falo pro Cleto, não reclama não. Não reclama porque agosto já tá chegando, setembro, verdade. E aí a temperatura nesses meses já começa lá nos 24, 25 o dia, é só uma prévia do que vai ser o dia.
4: Exatamente, mas essas temperaturas mais baixas pela manhã e essa temperatura se elevando à tarde não ajuda muito com a nossa saúde, nem também com essa qualidade, né? Vamos dizer assim, do ar que a gente respira, porque tá tudo muito seco, né? Então, dá uma contribuída ali no início da manhã, mas ainda assim chama muita atenção. E para hoje a gente segue com esse mesmo cenário aqui na capital também, começando com ar mais gelado, mas esquentando bem à tarde. Hoje máxima de 33 graus. Essa é a temperatura que a previsão indica para mais tarde. E aí a gente também vai ter que lidar com a possibilidade de temperaturas mais amenas no período da tarde nos próximos dias, porque temos previsão da possibilidade de uma chuva avançando por causa da formação de ciclones, uma frente fria avança. Então tudo isso muda de forma muito rápida e aí é o nosso organismo que fica naquela guerra, né? E aí, o que eu faço? Eu me preparo pro calor, eu me preparo pro frio? Então a gente sempre fala da alimentação, dos cuidados, de beber bastante água, de não deixar de praticar atividades físicas para o organismo também se adaptar a todas essas mudanças por causa também intensificadas das mudanças climáticas. Olha, a chuva prevista para hoje, nessa terça-feira, fica apenas concentrada no noroeste, no norte do estado. Lá em Alta Floresta, Piacás, temos também Aripuanas, cidades ali dessas áreas que podem registrar esses acumulados pequenos por causa dessa umidade que chega da Amazônia. Então circula ali com mais facilidade nessa região. No restante do estado, nada de chuva. A previsão é de tempo firme mesmo. Para os próximos dias, podemos ter essa chuva voltando para o radar, que temos sim previsão de acordo com a meteorologia. Mas para hoje, essas temperaturas elevadas com calor e o tempo seco, principalmente entre o centro-sul, falando aqui onde estão Cuiabá e Várzea Grande, sudeste do estado, Rondonópolis, Primavera do Leste, Barra do Garças e também no nordeste, Querência, Vila Rica. Temos esses municípios que têm a temperatura mais elevadas hoje, então é o calor e o tempo seco que vai predominar nessas áreas. A umidade ainda segue, né, chamando atenção. Quando a gente fala de tempo seco, é justamente sobre esse índice de água no ar que prejudica bastante a nossa saúde. Então, além dessas cidades que eu citei, Colniza e Rondolândia também podem registrar entre 1 e 2 milímetros entre a tarde e a noite. São as únicas cidades que podem ser contempladas, né, essas que ficam ali mais no extremo norte e noroeste do estado. O restante vai ter que lidar lidar mesmo com esse tempo seco e esse incômodo que já surge no nariz, nos olhos, na pele, na boca, aquela secura com mais frequência ao longo do dia por causa desse combo que não ajuda muito a nossa saúde.
1: Até amanhã.
4: Até amanhã. Um ótimo dia para todos nós.
2: Obrigada, Lohane. Multiação em Cáceres, em atenção, você ouvinte, morador de Cáceres que nos ouve nesse momento. Neste fim de semana tem multiação.
1: A Festa da Cidadania será realizada das 8 da manhã às 4 horas da tarde lá em Cáceres. Vai ser sabe onde? No campo de futebol, em frente ao Fórum da Justiça do Trabalho, no bairro Jardim Celeste. Multiação reúne diversos serviços de graça para a população, com atendimentos em áreas como saúde, cidadania, orientação jurídica e atividades para toda a família. A organização convida os moradores de Cáceres a participarem e aproveitarem os serviços disponíveis ao longo do dia. Entrada de graça, atendimento feito por ordem de chegada.
2: E você, ouvinte, pode ficar atento aí que a gente vai trazer mais informações, mais detalhes dessa prestação de serviço que o Multiação oferece. Amanhã, quarta, quinta, sexta, aqui na rádio e também nos nossos jornais da TV Centro América, tá bom? Então anota na agenda aí para você não perder. É sábado, dia 13 de junho, das 8 da manhã às 4 da tarde, o Multiação vai ser realizado lá no campo de futebol, em frente ao Fórum da Justiça do Trabalho, no bairro Jardim Celeste.
1: Fala de esporte, 7:42, estão abertas as inscrições para os Jogos Paralímpicos e Paradesportivos Matogrossenses, a principal competição estadual voltada a atletas com deficiência. O evento vai ser realizado também em Cáceres, entre 3 e 8 de agosto. A competição deve reunir delegações de diversos municípios e vai ter disputas em 8 modalidades. Os jogos contam com as categorias escolar e absoluto, atletas com deficiência física, visual, intelectual, síndrome de Down. Na categoria escolar poderão participar estudantes regularmente matriculados nas redes pública e privada. As inscrições seguem até o dia 26 de junho e devem ser feitas então pelos órgãos gestores municipais no site da Secretaria de Estado de Cultura, Esporte e Lazer. Previsão é de incentivar a inclusão, fortalecer o paradesporto e revelar novos talentos aqui no nosso estado.
2: Cleto, a gente vai falar sobre a Copa muito, vamos falar muito sobre a Copa, mas tem uma paixão, que é uma paixão que une todo mundo, né? Mas você já parou para pensar que parte dessa história está bem aqui pertinho da gente em Cuiabá?
1: Como assim?
2: E a gente não sabe? Pois é, porque tem uma rua aqui perto da rádio, inclusive, que homenageia o homem que sonhou e que criou o maior torneio de futebol do planeta. Sabe de quem a gente está falando?
1: De quem?
2: Felipe Coelho conta pra gente.
5: Que a Copa do Mundo ocupa um lugar especial no coração dos brasileiros, isso ninguém discute. Mas o que pouca gente sabe é que essa história está presente até mesmo nas ruas de Cuiabá. E um exemplo disso é a Rua Jules Rimet, nome que homenageia o homem responsável por criar o maior torneio de futebol do planeta. Mas será que as pessoas sabem quem foi Jules Rimet?
6: Conhecer, eu não conheço, mas eu lembro que foi o nome de uma das taças da Copa do Mundo. Acho que a primeira, né?
7: Eu só sei que tem a ver com alguma coisa de Copa do Mundo, taça, Jules Rimet. Será que foi o cara que começou a Copa do Mundo?
5: Nascido na França em 1873, Jules Rimet cresceu influenciado por valores de igualdade e união. Em 1897, ele fundou o Red Star Sporting Club em Paris, que foi um clube de futebol que reunia pessoas de diferentes classes sociais, o que era algo inovador para a época. Anos depois, ele assumiu a presidência da Federação Francesa de Futebol e em 1921 tornou-se presidente da FIFA. E durante mais de 3 décadas no comando da entidade, ele ampliou os países filiados e transformou seu maior sonho em uma realidade, que foi criar uma competição mundial de futebol. E quem fala mais um pouco da importância dele para a história do esporte é o jornalista e escritor José Augusto Tenuta.
8: A importância do Jules Rimet é fantástica para o futebol. Podemos dizer que sem ele, talvez conseguíssemos realizar um campeonato mundial de futebol, mas ia demorar muito ainda. Jules Rimet, podemos alcunhá-lo de pai do futebol mundial. É daquelas pessoas que dedicou a vida por um ideal. O ideal dele era unificar o mundo através do esporte.
5: E após anos de negociações, a primeira Copa do Mundo foi realizada em 1930 no Uruguai. E esse torneio marcou o início de uma tradição que hoje mobiliza milhões de pessoas em todo o mundo. O nome de Jules Rimet também ficou eternizado na primeira taça da Copa do Mundo. Esse troféu, que foi criado pelo escultor francês Abel Lefleur, representava a deusa grega da vitória e em 1946 passou a ser chamado oficialmente de Taça Jules Rimet. A regra estabelecida por Rimet determinava que a seleção que conquistasse 3 títulos ficaria em posse definitiva dessa taça. E o que era sinônimo de dor pela perda da Copa do Mundo de 1950 para o Uruguai dentro do Maracanã se tornou motivo de alegria e orgulho para o povo brasileiro. E essa história toda começou pelos pés do rei em 1958. Passando pela genialidade de Mané em 1962 e finalizando com o maior time de futebol que o planeta já viu, regido pelo velho Lobo Zagallo. Enfim, a Taça do Mundo, de forma definitiva, era nossa. Mas como em toda partida de futebol, alegria e drama andam lado a lado. Em 1983, a taça original foi roubada da sede da Confederação Brasileira de Futebol no Rio de Janeiro. O troféu foi derretido e nunca mais foi recuperado. E entre lembranças do tricampeonato, dúvidas e descobertas, a rua Jules Rimet mostra que a história das Copas ainda vive no imaginário brasileiro. E com a chegada da Copa de 2026, esse assunto volta a ganhar espaço entre quem viu o passado e quem começa agora a escrever novas memórias no futebol. Felipe Coelho para o Primeira Página.
1: Adorei essa viagem pela história, hein, Yasmin?
2: Pois é, e assim, pessoas, é incrível o encontro de gerações, porque se você fala com os mais jovens, né, a nova geração que tá aí, eles não sabem, é um pouco da história. E aí, agora, aproveitando esse embalo da Copa, muitas séries estão sendo lançadas, contando a história, falando do Tetra, do Penta. Então, agora a gente torce para estar fazendo parte da história, para que no futuro a gente consiga contar e falar sobre o Hexa.
1: Muito bem, nós vamos para o intervalo. Na volta, tem uma curiosidade sobre uma camisa do Pelé que foi a leilão. Olha, o lance inicial está avaliado em 6 milhões de dólares. Daqui a pouco a gente fala mais sobre isso.

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1: 7h52, estamos de volta com a primeira página. Tem muita informação até 8 horas da manhã. A gente vai atualizar agora a eleição lá no Peru, gente. Tá tudo em aberto lá no Peru. Mais de 95% das urnas apuradas. O candidato de esquerda, Roberto Sánchez, aparece na frente com 50% dos votos contra 49% de Keiko Fujimori. A diferença é mínima, resultado oficial ainda não foi definido. Keiko, filha do ex-presidente Alberto Fujimori, liderou parte da apuração, mas foi ultrapassada quando começaram a ser contabilizados votos nas regiões rurais, onde Sánchez tem mais força. A eleição é realizada no momento de instabilidade política no Peru. Nos últimos 10 anos, o Peru teve 9 presidentes, enfrenta uma crise de confiança nas instituições. A previsão agora é pela conclusão da contagem dos votos e pela confirmação do novo presidente peruano.
2: Destaque internacional também nesta manhã, está na capa da Globo.com. Torcedores do Irã enfrentam um novo impasse às vésperas da Copa do Mundo. A Federação de Futebol do país informou que os Estados Unidos retiraram a cota de ingressos destinada aos fãs iranianos há poucos dias do início da competição. Segundo a entidade, muitos torcedores já haviam comprado passagens e organizado a viagem para acompanhar a seleção. Com a decisão, a federação ficou impedida de distribuir os ingressos reservados ao país. A situação acontece em meio à tensão entre Irã e Estados Unidos. Mesmo autorizados a disputar os jogos, os 26 jogadores iranianos não poderão permanecer em território americano entre as partidas. A delegação está concentrada no México e terá que retornar à cidade após cada compromisso que tiver nos Estados Unidos.
1: E agora uma curiosidade, uma das camisas mais históricas do futebol mundial vai a leilão nos Estados Unidos. A peça foi usada por Pelé na final da Copa do Mundo de 1958, quando o Brasil venceu a Suécia por 5-2 e conquistou o primeiro título mundial da história. O leilão será realizado no dia, entre os dias 29 de junho e 16 de julho. Lance inicial, US$ 6 milhões. Na cotação atual, aí, R$ 30 milhões. Naquela decisão, Pelé tinha apenas 17 anos, marcou 2 gols e até hoje ele é o jogador mais jovem a balançar as redes em uma final de Copa do Mundo. Então, essa curiosidade aí desse leilão de uma camisa do Pelé.
2: Bom dia, Flávio Santos, bem-vindo. Você quer fazer uma oferta?
3: Eu estava pensando aqui, você ia fazer dar um lance.
2: Um lance lá, 6 milhões. É pouquinho, pensou? E não é reais não, tá? 6 milhões de dólares.
3: Bom dia, Yasmin, bom dia, Cleto, bom dia você que tá ligado com a gente. É, camisa do Pelé, né? Com certeza, para nós, um valor muito alto, mas tem gente no mundo aí que vai, com certeza, dar acho que vários lances aí, o pessoal com certeza vai arrematar essa camisa.
2: Tem que ter uma conta bancária bem alta para conseguir.
3: Ó, vamos lá então, hoje terça-feira, quinta, depois de amanhã, começa a Copa do Mundo. Eu sempre lembro a você que México e África do Sul, esse jogo que vai abrir a Copa 2026, e você vai acompanhar tudo ao vivo na TV Centro-América, a cerimônia de abertura e depois o jogo México e África do Sul, né? E aí? Vocês já estão naquele clima já?
2: Já, com certeza. Estou super emocionada já.
3: Esperando, né?
2: Esperando.
3: Quinta-feira.
2: A gente até falou aqui mais cedo, Flávio, sobre a competição, aliás, sobre a abertura da Copa. A gente trouxe mais cedo aqui a informação dos artistas e vão ser realizados, os eventos vão ser nos 3 países sede do torneio. Então, vão ser simultâneos praticamente, né? 90 minutos
3: ali. Precisa ser, né? Já que temos 3 países sede, né? Olha, uma escolha tática de Carlo Ancelotti chamou atenção na seleção brasileira. Após a lesão do lateral Wesley, o treinador decidiu não convocar um substituto para a posição e optou pelo volante Ederson, de 26 anos. A avaliação da comissão técnica foi de que o meio-campista oferece mais versatilidade ao elenco. Além de jogar como primeiro ou segundo volante, Ederson também pode atuar pelo lado direito do campo, o que amplia as alternativas durante as partidas.
2: Pois é, a gente estava na dúvida aqui o porquê que ele escalou um outro jogador de uma posição diferente do Wesley, né? Mas se a gente fosse olhar para o mercado também, dos jogadores que nós temos hoje brasileiros que atuam, a gente estava sem um lateral. Apesar que naquela lista dos 55 jogadores que ele divulgou, aquela pré-lista, tinha 2 laterais lá. Sim. Que poderiam ter sido chamados. Mas a justificativa, então, que foi divulgada ontem é que o Ederson, que é meio campista, oferece mais versatilidade ao elenco, que ele pode sim fazer essa função de primeiro, segundo volante, pode atuar pelo lado direito do campo, tem aí, dá mais opções pro técnico, né, Flávio?
3: É, além de ter o Danilo e o Ibanez também, né, como opções. Só que acho que o Danilo, eu acho que...
2: Danilo vai ficar ali na zaga mesmo, não tem.
3: Porque pra lateral é complicado, né, você descer e voltar,
2: rápido.
3: Descer e voltar... Haja pique, hein?
1: Na pré-lista, tava o Paulo Henrique do Vasco e o Vitinho do Botafogo, não pra recompor, digamos assim, a mesma posição.
3: É.
1: Então, ele não quis esses dois jogadores e optou pelo Ederson.
3: É. No caso, eu acho que optou mais por uma questão de experiência, né? Pra reforçar mais o meio e vai improvisar na lateral. Mas o Brasil estreia no sábado, né? Dia 13, às 18 horas, aqui no nosso horário, contra Marrocos. Um jogo que não será fácil, hein?
2: É?
3: Não vai ser fácil, não. Eu acredito assim, já tenho comigo, a Copa para a seleção brasileira não será fácil. Esse amistoso contra o Egito já deu para ter um panorama, né, do que vai ser a nossa sofrência aí.
2: Mas a quem acompanha futebol mesmo, assim, que acompanhou todas as Copas, assim, não todas, né, mas pelo menos as últimas, que quando o Brasil foi campeão... sabe que a gente sempre imagina que o Brasil vai entrar e vai golear
3: já acabou, não é fácil,
2: isso, gente.
3: É coisa do passado,
2: não
3: esquece.
2: É fácil, até quando foi tri, tetra, né, tudo.
3: Sim.
2: Isso demanda um pouco de sofrimento pro torcedor brasileiro.
3: Ó, pra gente na reta final do esporte destacar, o Cuiabá joga hoje, hein, pela Série B do Campeonato Brasileiro contra a Ponte Preta lá em Campinas, no interior de São Paulo. O Cuiabá, que tem aí 13 pontos, está buscando embalar no campeonato de vez, vem de uma vitória em cima do CRB, e agora aqui na Arena Pantanal, e agora joga no Moisés Lucarelli em Campinas. Então, hoje à noite, 18 horas, o Cuiabá na Série B, ge.globo.mt, o nosso site, vai acompanhar em tempo real. É só clicar aí no celular, você vê lance a lance em tempo real, tá bom? O Cuiabá, deixa eu passar aqui, ó, o 15º com 13. A Ponte Preta é o penúltimo colocado com 8 pontos, tá em crise, não paga salários aí desde o começo do ano, tal, mas isso não é um, por exemplo, tá em crise, não recebe salário, o Cuiabá vai golear, não é isso, né? Eu assisti o penúltimo jogo da Ponte Preta, os jogadores entraram em campo para ganhar o jogo. Então o Cuiabá precisa, tem alguns desfalques, mas precisa dessa vitória urgente para embalar no campeonato. 12ª rodada da Série B. Daí depois, o Cuiabá no dia 14 de junho, né? O campeonato não para, tá? Durante a Copa do Mundo. Vai pegar o Vila Nova, que é o líder do campeonato, atualmente com 25 pontos, o Vila Nova de Goiás, no dia 14, na Arena Pantanal, esse jogo às 15h, tá bom? Amanhã a gente volta para falar mais do Cuiabá e de Copa do Mundo no esporte. Bom dia para você, até lá.
1: Para encerrar, em tempos de telas, vídeos curtos e distrações, uma história vem chamando a atenção pela força do exemplo. A Maria Clara, de 11 anos, leu 150 livros ao longo do ano passado. Foram 122 obras literárias e mais de 28 livros da Bíblia. E o gosto dela pela leitura parece ser uma marca da família. O irmão também impressionou ao ler mais de 90 livros no mesmo período.
2: E ele tem só 7 anos, tá? Segundo a mãe das crianças, a Bruna Rafaela Luz, o hábito da leitura foi estimulado desde cedo na casa dela, com leituras em voz alta, treino diário e menos tempo diante das telas. A história mostra que o incentivo à leitura dentro de casa pode abrir portas para o conhecimento, a imaginação e a formação de novos leitores. E fica aqui a pergunta para a gente encerrar o nosso jornal: quantos livros você leu no último ano, hein? Às vezes uma única página é o começo de uma grande jornada. Boa terça-feira para você, ouvinte. Amanhã estamos de volta.
1: Bom trabalho a todos, até amanhã.
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6: Bom dia, meu amigo! Bom dia, minha amiga. Terça-feira, hein?

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0: Vamos começar com Israel e Rodolfo.
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0: sertanejo romântico com ele, Zezé Di Camargo. Irmão da Lua. Daqui a pouquinho as vagas de emprego disponíveis hoje no Cine de Cáceres. Está à procura de trabalho? Então já eu vou trazer as vagas de emprego daqui a pouquinho. 8:12 agora.
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2: 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Olha a hora, 8:14.
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2: Bom dia para você e bom dia a todos. A Câmara de Cáceres voltou atrás e derrubou por unanimidade um auxílio alimentação de R$ 1.700 para vereadores. A decisão foi tomada após repercussão negativa. O benefício havia sido aprovado, mas gerou críticas da população e repercussão nas redes sociais. Diante disso, os parlamentares recuaram e revogaram a medida. A votação para cancelar o auxílio aconteceu após a aprovação da medida, quando parte dos parlamentares anunciou que abriria mão do auxílio. Segundo a Câmara, com a aprovação do projeto, os recursos voltam ao orçamento geral da casa e poderão ser remanejados para as outras finalidades de interesse público. O caso impacta diretamente a população e o debate sobre os gastos públicos. Outras notícias durante a nossa programação.
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Jessica Country, Ella Langley, Be Her. Agora 9:42, tem promoção aí pra gente falar? Tem! 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Tenho aqui já algumas participações, deixa eu ver aqui, deixa eu ler uma participação. Aqui, ó, pronto. É a participação do Carlos, Carlos Eduardo, com certeza é a mais pura verdade. 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Tô ouvindo a Centro América, Carlos Eduardo. Valeu, Carlos. 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

0: tudo sobre quem ama, cuida no nosso papo de novela. Deixa eu informar para você a hora, 9:44.
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1: Pra todo mundo a vida é difícil, mas todos fazem seu sacrifício.
0: A Adriana se sente desconfortável diante do delegado. A Elisa compartilha sua preocupação com Tilde. Otoniel visita o túmulo de Arthur. Rosa alerta Helenice sobre Tom. Em conversa com Adriana e Mau Mau sobre o depoimento, Elisa passa mal e desmaia. Hoje, Quem Ama Cuida, na TV Centro América, canal 12, 9 horas 47 minutos.

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Da Constance, sorteando esse escarpã preto. E aí eu vou pegar aqui uma participação do ouvinte que mandou ontem aqui para nós. E o áudio é bem longo, eu transcrevi aqui um pouquinho da fala dela, que é, deixa eu ver, o Rodrigo, Rodrigo Sanches, do Centro. Ele diz que a frase que melhor define o meu amor pela minha esposa é: a elegância vem de dentro, mas um salto alto ajuda. É, quero muito ganhar esse escarpã da Constance para ela, porque a minha patroa é uma mulher guerreira, cuida de tudo com amor sem tamanho. E aí a frase é um pouco mais extensa, o áudio aqui dele. Mas valeu, Rodrigo, dando a resumida aqui no áudio do Rodrigo. 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Muitos presentes sendo sorteados aí. 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

0: Nossa, olha aquele clima de Dia dos Namorados, né? Musiquinha romântica internacional. Aí depois, ó, chegamos nessa balada aí de Munhões e Mariano, Casa Amarela, participação de Fred e Gustavo.
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0: Contagem regressiva para o início da Copa do Mundo. Tá faltando 2 dias, hein? Pra abertura da Copa. E aí, pro Brasil, falta o quê? 4 dias, é isso, né? O Brasil estreia no sábado contra Marrocos.

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1: 10h16.
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1: Daqui a pouquinho eu vou trazer aqui alguns destaques do primeirapagina.com.br. 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Bom dia, Admilson.
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1: Valeu, Admilson. 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Aqui no nosso primeirapagina.com.br tem as seguintes informações: Pronaf libera desconto de até 57,9% para agricultores familiares. 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Matéria está lá no primeira página. E também no podcast Política de Primeira tem a entrevista com o deputado Catani. Irrigação com água do Manso, arma para mulheres, divisão do agronegócio. O deputado estadual Gilberto Catani abordou esses e outros temas no podcast Política de Primeira, que está lá no primeirapagina.com.br, tá bom? Para você assistir

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0: caso as irregularidades sejam confirmadas. A CPI investiga possíveis problemas em contratos e execução de obras no município. Agora, o pedido será analisado pelos vereadores, que decidem se abrem ou não o processo. Se aprovada, a comissão terá prazo para apurar os fatos e garantir o direito de defesa dos envolvidos. O caso segue em andamento e deve ter novos desdobramentos nos próximos dias. Outras notícias durante a nossa programação.
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0: Tá saudades, hein?
1: É o Dirceu que pediu, né? Supply Every Woman the World. Tá faltando 16 minutos para as 11 horas.
0: Fazendo até um pouquinho a previsão do tempo.
1: A previsão é de que a temperatura caia amanhã, hein? Já já dou detalhes pra você.
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Faltando 2 minutos para as 11 horas, eu prometi falar sobre a previsão do tempo, que amanhã vai haver uma queda de temperatura, hein? Então, bora aí preparar o agasalho, dar uma fuçadinha aí no baú, tirar aquela blusa, apesar que esses dias tá fazendo frio, né? Na parte da manhã. Deixa eu ver aqui, ó. Agora são, como eu já disse, 10h58, termômetro tá marcando 31 graus agora. Hoje a máxima é essa, né? Não vai esquentar mais que isso. Máxima de 30 graus. É, sol com muitas nuvens durante o dia, períodos de céu nublado, noite com muitas nuvens. Isso para hoje, né? Máxima de 30 graus. Mais cedo o termômetro tava marcando 21 graus, foi a mínima. Amanhã, aqui é que mora o perigo. 25 graus de máxima, gente. Então, hoje nós temos 30 graus de máxima, amanhã 25 graus de máxima, mínima de 22. E aí, a gente pode ter chuva, viu? Então, acho que é essa chuva que pode trazer esse frio, né? Céu nublado com possibilidade de garoa. Logo pela manhã vamos ter garoa. À tarde o sol aparece, um pouco tímido, né? E deve ocorrer pancadas de chuva à tarde e à noite. Então, essa é a previsão para amanhã, quarta-feira, queda na temperatura, garoa logo pela manhã e também pode ocorrer pancadas de chuva no período da tarde e da noite. Eu vou encerrar aqui a minha participação com o pedido da Giovanni. Christopher, mais tarde a gente toca a música que você pediu, tá? A Giovanni Santos pediu aqui a música do Leandro e Leonardo. Onde foi que eu errei? 11 em ponto. A gente fica aqui ouvindo a dupla Leandro e Leonardo e já já tem a Mel Campos.

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2: É aqui mesmo, na casa da sua 103, o seu lugarzinho, viu? Então, que bom tê-lo, que bom tê-la novamente em mais um dia aqui na casa da sua Centro-América, para comandarmos juntos essa última hora aqui do Manhã 103, que sempre chega com oferecimento, você já sabe, de Esquinão Auto Center. 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Eu, Mel Campos, a partir de agora, te fazendo companhia.
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0: Depois dessa mega sequência, agora chegando pra você, informação.
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2: Olá, bom dia para você e bom dia a todos. A Prefeitura de Cáceres passou a informar uma nova plataforma digital para melhorar o atendimento da ouvidoria municipal. A ferramenta é de graça e tem como objetivo facilitar a comunicação entre a população e a administração pública. Com o novo sistema, os moradores podem registrar reclamações, denúncias, sugestões e elogios de forma mais rápida e organizada. A expectativa é que a nova plataforma traga mais transparência, agilidade no atendimento e melhor acompanhamento das demandas. Além disso, a iniciativa busca fortalecer o controle social e aproximar a população da gestão municipal. Segundo a Prefeitura, a modernização do sistema contribui para tornar os serviços públicos mais eficientes e acessíveis. Outras notícias durante a nossa programação.
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2: Ai, aqui a gente não para. Tá chegando mais sucessos pra você. Christian Ralph, 8 segundos.

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1: Já de volta, Diego e Vitor Hugo, Benjeia Cura, Zezé de Camargo com o Irmão da Lua e ainda Christian Ralph, esses meninos que realmente, né? A minha Maria é um clássico deles, né? 8 segundos. E aqui a gente adora compartilhar junto com vocês essas lindas canções desses grandiosos, né? Dessas grandiosas vozes, desses grandiosos artistas. 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
4: Eles Just, na sua versão Cowgirl.

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4: Um gesto de amor. Um garoto com cerca de 12 anos de idade, mais ou menos, vestido e calçado de forma humilde, entra em uma loja, escolhe um sabonete comum e pede ao proprietário que o embrulhe para presente. "É para minha mãe", disse o menino com orgulho. O dono da loja ficou comovido diante da singeleza daquele presente. Olhou com piedade para o garoto e, sentindo uma grande compaixão, teve vontade de ajudá-lo. Pensou que poderia embrulhar, junto com o sabonete, algum artigo mais significativo, algo que significasse um presente de verdade. O garoto, notando a hesitação do homem, pensou que ele estivesse duvidando de sua capacidade de pagar. Colocando a mão no bolso, retirou as moedinhas que dispunha e as colocou sobre o balcão. O dono da loja ficou ainda mais comovido quando viu as moedas de valor tão insignificante. E lembrou de sua própria mãe. Fora pobre e muitas vezes, em sua infância e adolescência, também desejara presenteá-la. Mas, quando conseguiu o emprego, ela já havia partido para o mundo espiritual. Do outro lado do balcão, o menino começou a ficar ansioso. Então perguntou: "Moço, tá faltando alguma coisa?" "Não", respondeu o proprietário da loja. "É que, de repente, me lembrei de minha mãe, que morreu quando eu ainda era jovem. Sempre quis dar um presente para ela, mas nunca consegui comprar nada." Na espontaneidade de seus 12 anos, perguntou o menino: "Nem mesmo um sabonete?" O homem se calou. Refletiu um pouco e desistiu da ideia de melhorar o presente do garoto. Embrulhou o sabonete com o melhor papel que tinha na loja, colocou uma fita e despachou o freguês sem responder mais nada. A sós, pôs-se a pensar: como é que nunca pensara em dar algo tão pequeno e simples para sua mãe? Sempre entendera que presente tinha que ser alguma coisa significativa, tanto assim que, minutos antes, sentira piedade da singela compra e pensara em melhorar o presente daquele garoto. Então entendeu que naquele dia tinha recebido uma grande lição. Junto com o sabonete do menino, seguia algo mais importante e grandioso. O melhor de todos os presentes: um gesto de amor. O amor é lindo e deve ser demonstrado e vivido em todos os momentos, através de gestos sinceros. Às vezes acreditamos que para demonstrar o nosso afeto precisamos de um gesto grandioso, quando na verdade são as pequenas coisas, um sorriso, um abraço, uma lembrança especial, onde demonstramos todo o nosso carinho por quem amamos. Faça hoje mesmo um gesto de amor para as pessoas importantes da sua vida. Pense nisso, mas pense agora. Chegamos assim ao final de mais um Pense Nisso. 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
1: É, Flash Hit já chegou chegando, né? Com essa mensagem maravilhosa sempre do Pense Nisso, que fica disponível para você lá no nosso site. Então faça uma visita se você quiser ouvi-la novamente no www.centroamericafm.com.br. Agora, 9:30, e sem perder tempo, a nossa viagem no tempo já está no ar.
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1: James Taylor.

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0: Agora chegando ele para que a gente possa matar saudades. Vando, chora coração. 12:25. Boa tarde.

0: Depois de curtir Trio Los Angeles aqui na Casa da Sua Centro América, ai, também, Tavi Tuna também já passou por aqui, ainda vando pra gente matar a saudade desse grandioso artista com Chora Coração. Agora, meio-dia 36, está chegando informações com mais uma edição do Centro América News.
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2: Olá, uma ótima tarde para todos. E Cáceres recebe entre os dias 5 e 7 de junho a Taça Mato Grosso de Futsal Masculino nas categorias Sub-9 e Sub-13. Essa competição é promovida pela Federação Mato Grossense de Futsal com o apoio da Prefeitura de Cáceres por meio da Secretaria Municipal de Esporte e Lazer. E esse torneio reunirá equipes de várias regiões do estado e promete movimentar o esporte de base no município, que é considerado uma das principais sedes de futsal mato-grossense. E além de incentivar a prática esportiva entre crianças e adolescentes, a competição busca promover integração entre atletas, famílias e municípios. E segundo a Secretaria de Esporte e Lazer, a expectativa é que centenas de pessoas acompanhem os jogos durante os 3 dias de disputa, fortalecendo assim o calendário esportivo local e contribuindo para a revelação de novos talentos do futsal em Mato Grosso. Outras informações ao longo da nossa programação.
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0: Meio-dia 38.
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0: Os números de 2024 mostram a força da pecuária. O Brasil abateu 39 milhões de cabeças de gado e Mato Grosso

0: Bateu recorde com 7 milhões de cabeças, representando 18% do total nacional.
1: 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Falar com Donovan.

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7: Oi, tudo bem? Chegou o momento de contar mais uma história de um grande sucesso. Você já parou para pensar nas histórias por trás das suas músicas preferidas? Provavelmente você tem músicas que marcam momentos importantes na sua vida, ou aquelas que você escolhe como preferida pela letra, pela melodia ou pelo artista. Apesar de alguns de nós não cantar nada bem, não ter familiar músico, nem conseguir tocar nenhum instrumento musical, temos uma relação muito forte com a música, principalmente aquelas que chamamos de atemporais ou clássicos. Dentre tantas músicas que contam histórias, muitas foram criadas de forma muito simples, sem uma intenção de grande aprofundamento por trás da letra. Ainda assim, elas têm o poder de empregar significados para cada pessoa individualmente. É o caso do nosso sucesso que você não esquece desta edição, Anunciação, do grande Alceu Valença. Segundo o próprio Alceu, ele... Bem, vamos deixar que o próprio Alceu fale a respeito.
8: Essa música, ela nasceu, como nasce as minhas coisas, quase sempre, de uma maneira hiper, super espontânea. Gostava de tocar flauta transversa e aí eu estava em casa e comecei a tocar. E saí pra rua e tocando. De repente, a pessoa que tava lá em casa falou pra mim: que música linda é essa? Eu digo: qual? Essa está tocando. Aí, botei ela na minha cabeça, toquei umas 3 vezes, 4 vezes depois, a mesma coisa que tá. E aí eu fiz a letra na hora. E a letra, ela se refere justamente a tudo que eu vi naquele dia.
7: No Sucesso Que Você Não Esquece, de 1983, do álbum Anjo Avesso, Anunciação.

0: E assim, contamos mais uma história de um grande clássico da música mundial. E tem muita música pra gente falar a respeito. Eu sou Paulo Vaz e te convido para a próxima edição do Sucesso que você não esquece. Bye bye.
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0: Esse mesmo, Donna Summer aqui pra você. Lia também já rolou e ainda mais uma edição do Sucesso Que Você Não Esquece, apresentado por ele. Ai, Paulo Vaz, que trouxe hoje a anunciação com ele, ao seu Valença. Agora 1h18 aqui na Casa da Sua 103. Novamente a gente vai pro nosso intervalo com mais informações chegando pra ti. Claro que já eu passo informações também das promoções que rolam hoje. E hoje tem sorteio valendo pra você, tá? Já deixo agradecer aqui a todos que estão participando junto com a gente, porque senão vão achar que a gente não está anunciando. Gente, tá, a gente tá registrando todo mundo e eu estou amando as respostas que aqui estão chegando, viu? Muito, mas muito criativas. Obrigada por vocês novamente estar abraçando junto com a gente todas essas promoções e esses prêmios que estão simplesmente aguardando por você, tá bom? Então, participe, continue participando. Você que ainda não participou, participe, porque tem muita promoção para que você possa garantir esse presentaço aí para o seu amado ou para sua amada, tá bom? Agora, 1h19, já está chegando mais informações com o nosso intervalo e já mais uma edição do Easter Rock and Roll.
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0: 1h19.
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2: Olá, boa tarde para você e boa tarde a

0: Secretaria de Cultura, Esporte e Lazer do Estado. A expectativa é incentivar a inclusão, fortalecer o paradesporto e revelar novos talentos em Mato Grosso. Outras notícias durante a nossa programação.
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Essa canção realmente é sensacional. E a história por trás dessa música, né? Da Marisa Monte como resposta depois. E que foi trilha sonora da novela Avenida Brasil. E que todo mundo, né? Aí tá podendo acompanhar no reprise que está em Vale Tudo. Realmente é simplesmente magnífica. Magnífico mesmo. E aqui a gente também curtiu juntinho com você com um clássico com ele, Lulu Santos, Lá Vem o Sol. E ainda para completar nessa mega sequência, Billy Paul, gente, Your Song para você. Simplesmente maravilhoso, né? Maravilhoso demais. Mas agora, antes da gente ir pro nosso break comercial, tá chegando. 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

rápido preciso, aqui é assim. A gente sai de uma programação maravilhosa que é o Flash Hits, né? Que nos fez companhia, nos deu esse privilégio maravilhoso de compartilhar grandiosos sucessos e marcar o nosso hoje já com esses clássicos que já marcou gerações e vai continuar marcando, mas agora

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1: Exato, No Seu Ritmo chegando aqui na Casa da Sua 103, a partir de agora, 2:07, marcando no meu relógio, até às 18. Essa programação te faz companhia aqui na Casa da Sua 103. E claro, eu, Mel Campos, aproveito, né, essas últimas 2 horas, até porque eu pego 2 horas dessa programação maravilhosa que mistura tudo aquilo que você deseja curtir nessa tarde de terça-feira. Exatamente isso. Então não perca tempo, continue participando junto com a gente. Hoje, dia 9 de junho de 2026, seja você muito, mas muito bem-vindo. Já desejo boa sorte a todos que já estão participando, boa sorte a você que ainda vai participar junto com a gente, e quero desejar um dia abençoado para você que simplesmente está com o seu radinho ligado, que está nos acompanhando tanto pelo rádio do seu veículo, no seu estabelecimento comercial, ou você aí está descansando, você que está na sua casa, meus amigos das fazendas, comunidades, chácaras, um grande abraço a todos vocês. Já desejo realmente, do fundo do meu coração, um dia abençoado, repleto de coisas boas acontecendo na vida de todos nós, tá certo? E para que isso, né, também se fique com aquele quezinho a mais, porque sempre um quezinho a mais não é nunca demais, né? Mas não é demais mesmo. Pois é, aquele quezinho a mais, sempre quando a gente, né, precisa ter, e a gente precisa mediariamente ter esse quezinho a mais, essa cartinha na manga, né? Por que não curtir aquilo que a gente gosta? Então compartilhe comigo, a partir de agora, já mande sua mensagem, né, por SMS, WhatsApp, pelo 99803-5504, e participe, participe mesmo. Tá bom? Tô aguardando por você.
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1: Eles, nossa, essa juventude ama demais. BTS.

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2: Centro América Hits, agora 2:18.
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2: E as seleções continuam ao chegar nos Estados Unidos, minha gente. Exatamente. Já chegou o Haiti, chegou o Irã, chegou também aí, né? Cadê eles que chegaram tirando foto, dançando? Nossa senhora, são muitas seleções, né? Meu Deus do céu, são muito, mas muitas mesmo. E olha, todas estão aí esplêndidas, minha gente. Esplêndidas. Tem seleções aí que o Irã mesmo, né? No caso, eles estão chegando, mas eles vão ficar hospedados, gente, no México. Exato. Eles poderão entrar nos Estados Unidos somente, né? Na véspera dos Jogos da Copa. Infelizmente, né? Até porque a gente já sabe pelo fato, né? Dessa guerra que ainda persiste em continuar sobre o Irã e os Estados Unidos, né? E a gente só lamenta, né? Porque a gente queria muito, muito, muito. Eles já teriam, né? Todas as seleções já tinham lugares estabelecidos nos Estados Unidos. Porém, pelo fato, então, dessa guerra estar acontecendo ainda, né? O Irã, ele só vai poder entrar, então, nos Estados Unidos na véspera dos Jogos da Copa. E ele vai ficar hospedado no país do México, na cidade vizinha, né? Ali que faz divisa com os Estados Unidos. Pois é. E olha, sem Ney, Ancelotti faz mistério, viu? Pra estreia da seleção, minha gente. Mas o Neymar também tem uma postagem, né? Uma informação dele. Ele realmente falando que ele tá se sentindo um menino e que ele garante que vai estar preparado aí pra quando chegar realmente, né? A hora dele jogar.
4: E a gente espera, espera, espera, e se a gente torce, que independente do Neymar jogando, a gente acredita também nos outros jogadores que lá estão, e a gente acredita no grupo, né? No grupo do Brasil, independente de um jogador ou não. A responsabilidade, né, é do grupo inteiro e não de um somente. Então a gente realmente está na torcida, nessa esperança que todos os jogadores, né, juntos tragam pra gente essa Copa. Ah, e vai dar certo, né? Vai dar certo, com certeza. E ó, que mais informações sobre tudo isso, né? Das seleções que estão chegando, dessa preparação, né? Que o Ancelotti já está fazendo com a nossa seleção brasileira, outras seleções que também já estão em preparação para os primeiros jogos, você vê tudinho na íntegra, acessando lá o ge.com.br e o globo.com.
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2: Olá, boa tarde a você, ouvinte. Cães e Gatos de Cáceres têm um compromisso importante neste sábado. A campanha de vacinação antirrábica oferece doses gratuitas para animais a partir de 3 meses de idade. A ação acontece das 8 da manhã às 4 da tarde e nessa primeira etapa atende o setor 2 da cidade. A vacinação estará disponível nos bairros Cavalhada 1, Cavalhada 2 e 3, Coab Nova, Jardim Padre Paulo, Joaquim Murtinho, Massa Barro, Residencial Aeroporto, Vila Irene e Vila Nova. A raiva é uma doença grave que pode afetar animais e também pessoas. Por isso, a vacinação é a principal forma de prevenção. A orientação é levar os cães com coleira e guia. Animais mais agitados devem usar focinheira. Já os gatos devem ser transportados em caixas adequadas. A campanha vai avançar para outros bairros nas próximas etapas. Vacinar é um cuidado que protege os animais e também toda a família. Outras notícias ao longo da programação.

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0: A gente tá te olhando e muito, viu, Ana Castela? Yasmin Santos também com eles. Raça Negra já passou por aqui com Menina Mulher e ainda esse cara que está um fenômeno, né? Você vai aí pras paradas de sucesso, ele tá com 3, 4, 5 músicas nas paradas de sucesso, minha gente. Exatamente, Bruno Mars pra você aqui na programação. Agora faltando 12 minutinhos já pras 3, exatamente. Tem mais informações sobre promoção, Mel? Tem sim, tem mais informações chegando aqui sobre prêmios. 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
5: Pausa, inspire fundo pelo nariz, segure e solte devagar pela boca. Sentiu? Essa respiração consciente ajuda a reduzir o estresse, aliviar a ansiedade, melhorar o foco e até facilitar a digestão. Repita algumas vezes ao dia e sinta a diferença.
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9: É, já chegamos com a nossa segunda hora aqui da programação do seu ritmo, agora com o oferecimento de Esquinão Auto Center. 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E olha como meu amiguinho Almeida Neto disse mais cedo pra você, já antecipou um pouquinho, né, sobre o nosso temperatura. Exato. Gente, já vai tirando aí os cobertorzinhos, os casacos mesmo, né? Porque amanhã, pra você ter uma ideia, a nossa máxima não vai passar dos 25 graus. Exatamente isso. É, está confirmado mesmo, viu? Deixa eu ver aqui, cadê? Está confirmado mesmo, tá? Até porque hoje a nossa máxima não vai passar dos... Abaixou. Tava em 31, mas abaixou. Agora a temperatura nossa máxima hoje é de 30 graus, mínima de 21. Tá bom pra você? Tá? Pra muitos vão estar respondendo, com certeza, meu, tá ótimo. E a pessoa aqui, minha gente, quando começa a ficar nervosa com a situação, já começa a cair na risada. Ô, pai amado, né? A pessoa ama um friozinho, né? Pra não falar o contrário. Nossa, mãe Jesus, mas pra você que gosta, aproveite, tá? Novamente tá chegando frente fria aí pra você. Ó, deixa eu ver aqui, a nossa umidade relativa do ar neste exato momento tá aqui em Cáceres, né? Marcando 87 graus. Então vai continuar tendo sol com muitas nuvens durante o dia, períodos de céu nublado, noite com muitas, mas muitas nuvens, tá? E aí, só pra, passando pra você um spoiler, né? Sobre o nosso tempo e temperatura de amanhã, pois então, a máxima amanhã não vai passar dos 25 graus, mínima vai ficar em torno dos 22, a probabilidade de 54% de ter uma chuvinha e com certeza depois dessa chuvinha, né? Vira esse friozinho, tá? A nossa umidade relativa do ar vai variar de 83% a 88% e assim vai ficar o nosso tempinho amanhã. Céu nublado com possibilidade de garoa de manhã, à tarde o sol aparece, pancadas de chuva à tarde, no finalzinho, né? Da tarde e à noite são esperadas, viu? Pois é. Vamos ficar aí, né? Já preparados, tá? Você que está na minha... É parecido com a pessoa aqui, né? Não é muito chegada no frio. Já vai aí, tá? Tirando, então, os cobertores, os casacos, né? Porque realmente, minha gente, vai precisar, viu? Eu já vou me adiantar também em casa. Opa!
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3: 3:18.
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0: assim vão continuar rolando pra você, mas agora também nós temos que passar alertas, minha gente. É, fazer o alerta, até porque falar sobre saúde é fundamental, né? E agora, neste momento, eu tiro um espacinho aqui pra passar essa informação pra você, que está na íntegra, lá no G1/MT, que traz a informação que sobe para 9, gente. Infelizmente, sobe para 9 o número de mortes por meningite aqui no nosso estado de Mato Grosso, viu? Pois é, 9 pessoas, né, então morreram por meningite em Mato Grosso em 2026, segundo a Secretaria de Estado de Saúde. Ao todo, o estado já registrou 55 casos da doença neste ano, conforme dados divulgados nesta terça-feira. De acordo com a pasta, o número de mortes subiu de 8 para 9 após a atualização do sistema de informação de agravos de notificação, que passou a incluir o óbito de Tauan da Silva Moreira, de 3 meses, em Tangará da Serra. Nos últimos 3 anos, este é o ano com mais casos confirmados da doença no estado. Em 2024, para você ter uma ideia, foram 18 e no ano passado 25. Para comparação, no total anual foram 25 mortes em 2024 e 18 em 2025. E é claro que tem outros detalhes sobre essa triste informação que você encontra na íntegra acessando lá o G1/MT.
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2: Olá, boa tarde a você, ouvinte. Cães e gatos de Cáceres têm um compromisso importante neste sábado. A campanha de vacinação antirrábica oferece doses gratuitas para animais a partir de 3 meses de idade. A ação acontece das 8 da manhã às 4 da tarde e nessa primeira etapa atende o setor 2 da cidade. A vacinação estará disponível nos bairros Cavalhada 1, Cavalhada 2 e 3, Coab Nova, Jardim Padre Paulo, Joaquim Murtinho, Massa Barro, Residencial Aeroporto, Vila Irene e Vila Nova. A raiva é uma doença grave que pode afetar animais e também pessoas. Por isso, a vacinação é a principal forma de prevenção. A orientação é levar os cães com coleira e guia. Animais mais agitados devem usar focinheira. Já os gatos devem ser transportados em caixas adequadas. A campanha vai avançar para outros bairros nas próximas etapas. Vacinar é um cuidado que protege os animais e também toda a família. Outras notícias ao longo da programação.
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1: 3:35.
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8: Antes de dizer o meu até logo, atenção também Cáceres, tá? Neste sábado tem Mutiação, minha gente. O maior projeto social de Mato Grosso chega com vários serviços de graça e atividades para toda a família. 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Ai, maravilha, não perca mesmo, tá? Muitos atendimentos serão aí feitos, né? Realizados lá no Mutiação, esperando somente por você. Mas eu aqui, Mel Campos, já estou tirando meu time fora de campo, agradecendo aí a participação de todos vocês, desejando boa sorte a todos que já participaram junto com a gente e lembrando sempre que nesta nossa segunda hora, a gente contou com o oferecimento de Esquinão Auto Center. 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Um grande beijo, fiquem todos com Deus e amanhã a gente tem um encontro marcado a partir das 11. Eu te espero, até lá.
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2: Centro América 4 e 6. Tudo bem? Tô chegando de novo, hein? 4 e 6 agora, senhoras e senhores, até as 9, bora junto. Eu sou o Julinho Vidal e te faço companhia.
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5: Eles Just, na sua versão Cowgirl.

0: que é? Fala pra mim, vai. Centro América, rádio do seu ritmo, Murilo Ruf, saudade estranha. Pessoal, daqui é o primeiro set de música boa, hein? Pois é, um recado muito legal pra você, tá? 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
0: Centro América, 4:19, estamos de volta. E aí, quer ouvir a sua? 98035504, fica à vontade, tá? 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

0: 26, final 17. 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

0: Centro América, Rádio do Seu Ritmo, essa música lindona, né? Curto pra caramba, fechou mais uma sequência. Zeneto e Cristiano, nome proibido. Ainda Jeito Moleque, Simone Mendes, Gavin James, 4:34.
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2: E estão abertas as inscrições para os jogos.
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2: As inscrições para os Jogos Paralímpicos e Paradesportivos Mato-Grossenses, que é a principal competição estadual voltada a atletas com deficiência. E esse evento será realizado em Cáceres entre os dias 3 e 8 de agosto. Essa competição deve reunir delegações de diversos municípios e terá disputa em 8 modalidades, entre elas atletismo, judô, jiu-jitsu, bocha, goalball e tênis de mesa. Esses jogos contam com as categorias escolar e absoluto para atletas com deficiência física, visual, intelectual ou síndrome de Down. Na categoria escolar, poderão participar estudantes regularmente matriculados ou na rede pública ou na rede privada de ensino. As inscrições vão seguir até o dia 26 de junho e devem ser feitas pelos órgãos gestores municipais no site da Secretaria de Estado de Cultura, Esporte e Lazer. E a expectativa é incentivar a inclusão, fortalecer o paradesporto e revelar novos talentos aqui em Mato Grosso. Outras informações ao longo da nossa programação.
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0: 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E aí, como é que você tá? Tá de boa? Tá no trampo, tá em casa? Me conta, vai. Quero te mandar aquele elô especial. Aproveita e já fala o que você tá fazendo, de onde você tá falando também.

0: Centro-América, rádio do seu ritmo, de novo os caras, né? Zeneto e Cristiano, cadeira cativa, bombona explodindo esse som. E você ouvindo aqui na sua Centro-América, né? Fica aí já já a última sequência e já já o sucesso que você não esquece com o Paulo Vaz.
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3: A banda americana Chicago é bem conhecida dos brasileiros pelos seus grandes sucessos. Músicas que estão nas memórias de muitos quarentões, cinquentões e sessentões. E a nova geração que continua sendo influenciada por essa banda que marcou a história da música pop mundial. Canções como Happy Man. Hard to Say I'm Sorry. You're the inspiration. São clássicos que fazem lembrar os velhos e bons momentos que a geração dos anos 70 e 80 tiveram. Na sua formação original, Chicago tinha 7 membros, dos quais 2 se destacaram. Peter Cetera, líder e vocalista, e o percussionista brasileiro Laudir de Oliveira. Você deve estar se perguntando, tudo bem que as 3 músicas que foram apresentadas são grandes clássicos do Chicago, mas não está faltando aí If You Leave Me Now? Bem, deixamos ela por último porque essa obra é um sucesso que dificilmente alguém vai esquecer. Mesmo aqueles que não viveram os loucos anos 70. Foi a música mais premiada do Chicago. Inclusive ganhou 2 Grammys, melhor arranjo instrumental, graças ao brasileiro Laudir Oliveira, e melhor performance vocal pop por grupo. Mas If You Leave Me Now é um sucesso que você não esquece mesmo, porque ela continua nos corações de muitos de nós. De 1976, vamos resgatar as nossas melhores memórias com If You Leave Me Now, Chicago.

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2: Centro América, 4:59.

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1: Centro América, rádio do seu ritmo, 5:05, estamos de volta para mais uma hora com muita música boa no seu rádio. Chegando o hit da semana por aqui, se liga.
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1: Centro América, 5:19. E aí, como é que você tá? Uma ótima tarde, hein? 998-03-5504, libera aberto aí, manda seu beijo, seu abraço, seu texto, seu áudio. Tiaguinho.

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1: E o Brasil foi eleito para integrar o Conselho Econômico e Social das Nações Unidas. E esse mandato será exercido entre 2027 e 2029. O Brasil recebeu 181 votos dos representantes dos países que integram a organização. E na avaliação da diplomacia brasileira, a eleição demonstra a importância do país no cenário internacional. Esse conselho tem a tarefa de coordenar as agências especializadas das Nações Unidas, monitorando recomendações sobre os temas que envolvem comércio internacional, desenvolvimento, direitos humanos, condições da mulher, ciências e tecnologia e entre outros assuntos. Outras informações ao longo da nossa programação.
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4: Centro América, 5:35. Estamos de volta, 998-03-5504, vale seu beijo, abraço, texto ou áudio, fica à vontade para indicar aí, tá? E olha só, tem uma informação muito legal para você. 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
2: Estamos de volta, continua.

0: Centro América, rádio do seu ritmo, Ana Manrique com o David Guerra aqui na programação, Baby Don't Hurt Me. Uma roupagem daquele som do Hathaway, What is Love, né? A galera se lembra, 1994, bombom. Fique ligado, 6:02, já já depois do intervalo, bora começar mais uma edição do Batidão Sertanejo.
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2: 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E aí, vamos nessa, Guinal Clima então, hein? Senhoras e senhores, começando mais uma edição do Batidão Sertanejo que rola até a 7.
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2: Benjamin Neto, livre e cobiçada.
4: Benjamin Neto.

0: Sintromérica, rádio no seu ritmo, Victor e Léo com Titã e Sororó, Beijo de Luz, fechando a primeira sequência do Batidão Sertanejo que rola até às 7 da noite, tá? Fica aí, depois do intervalo, você sabe que tem muito mais aqui.
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0: Centro-América, 6:19. Centro-América. É a rádio oficial da música boa. Tamo juntinho, né? Simbora, galera. Tem mais valor aqui? 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

0: mais barulho aí.
1: Centro-América, rádio no seu ritmo, Lobé com Henrique Diego, deu certinho. 6h32. Excelente tarde pra você, tá? Ótima terça-feira também, né?
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2: Centro América, 6:50. Bora aí pra última sequência do batidão, que rola até às 7, né? Já tem boa noite, hits aqui pra você. Fica à vontade, manda seu beijo, abraço.

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2: Jorge. Matheus.
3: Obrigado, Hugo. Tamo junto, cara.

0: Aliás, Hugo Henrique com Jorge Matheus, Lênia do Paraná, a última aqui no Batidão, tá? Já tem Boa Noite, Hits. Fique ligado, já tem muito mais.
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3: Mato Grosso é referência na produção de grãos, algodão e lidera na criação de bovinos. E mesmo sem estar no topo da suinocultura, o estado tem destaque. Tapurá está entre os 5 maiores produtores de suínos do Brasil.
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0: 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Vamos nessa, hein? Estamos de volta agora, se liga, galera, começando Boa Noite Hits na sua programação, até as 9 temos juntinho, eu sou o Julinho. Começa.
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0: Bora começando com o Lúcio Tiana, Olho Marrom, 7:02, boa noite.

0: Centro-América, rádio do seu ritmo, Matheus e Cauã e Alaona, admita a pessoa aqui. 7:18 é o primeiro set da programação que foi pro espaço, a gente tá juntinho até as 9 da noite. Eu sou o Julinho Vidal e te faço companhia.
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0: Centro América, 7:21. Boa noite pro Elton, sempre ligado com a gente. Valeu, tá? Ótima noitada pra você, só as melhores rolando aqui. Seguinte, vamos dar um giro nas notícias e é o seguinte, a Operação Pantanal 2 movimentou o Airsoft aqui em Cáceres no final de semana, tá bom? É o seguinte, a Operação Pantanal 2 reuniu atletas de diversas cidades de Mato Grosso em mais um grande encontro do Airsoft realizado aqui em Cáceres. O evento contou com missões em campo, disputas de tiro de precisão e integração entre equipes de diferentes regiões do estado. A programação movimentou praticantes da modalidade durante o fim de semana e reforçou o crescimento do Airsoft na região oeste de Mato Grosso, tá bom? A equipe Sucuri contou com participantes de Cáceres, Caramujo, Mirassol do Oeste, Ponte Lacerda e Nova Mutum. Já a equipe Ariranha reuniu atletas de Cuiabá, Várzea Grande, Tangará da Serra e Juscimeira. A operação foi marcada aí pela integração entre os jogadores e pelo espírito esportivo que caracteriza a modalidade. Quer saber mais? 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

0: Tem um som do Felipe Araújo que rolou e fechou mais uma sequência, tá? O que mais você ouviu? Zeneta e Cristiano, Mr. Dan, SOS Band também, fica aí.
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0: Novatim, torcida 2.
1: Centro América, 139. É a rádio oficial da música boa, tamo de volta. Oi, né? Tudo bem? Sempre ouvir a gente. O Mauro Santana também, valeu, brigadaço. A Edna, o Newton e todo o pessoal no Paraíso, valeu, né?
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1: Chegando BTS, Swing, 139.

0: Alexandre América, rádio do seu ritmo, senhoras e senhores, 148 agora. Pois é, pessoal, mais uma sequência aqui, Grupo Chocolate, a turma do pagode. Alô, Virgínia.
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0: Centro América, 7:51. Centro América. É a rádio oficial da música boa, galera. Tamo junto, você pode continuar indicando a sua, mandando seu beijo, abraço, texto ou áudio, tá? Simbora.
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0: Centro-América, rádio do seu ritmo, Harry Styles, American Girls. Mandou pro espaço a primeira hora do Boa Noite Hits aqui pra você, tá? Fique ligado, já já tem mais.
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